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1: 8 horas.
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9: E aí, galera animada? Popstar tá de volta com Andressa Pires para mais uma parte cheia de babado e confusão. Porque a gente adora uma fofoca fresquinha, não é mesmo? E a notícia que abalou o mundo das celebridades e do empreendedorismo foi a triste perda de Bruno Avelar. Para quem não sabe, ele era um empresário super conhecido, amigo próximo da família do Neymar pai. Bruno, que também era escritor, virou best-seller com o livro O Poder do Network e até apresentou o leilão beneficente do jogador. Uma figura e tanto que nos deixou. Que descanse em paz. Mas ó, segura a emoção, porque o Popstar volta já já com muito mais pra você. Não sai daí.

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1: 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No Paixão Sertaneja, mantemos a tradição de tocar apenas as modas que todo mundo adora, do jeito que tem que ser.
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1: E aí, galera pop, Andressa Pires de volta com você, direto do Popstar, pra gente mergulhar nas notícias mais quentes do mundo das celebridades. E olha, já chegamos com uma fofoca que tá dando o que falar, um caso delicado que a gente precisa acompanhar de perto. A Polícia Civil pediu a prisão do namorado da jovem Isabelle Caracristi. Esse pedido vem depois de uma semana inteira de investigação sobre as circunstâncias da morte da Isabelle. É uma situação bem séria, né, gente? A gente segue de olho em todos os desdobramentos desse caso, que chocou a todos. Fica ligado, porque o Popstar volta já já com mais novidades pra você.

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1: E cá estamos nós de volta, seguros na rota da excelente música sertaneja. A viola tá afinada e o coração aguarda ansioso por novas emoções. Aqui no Paixão Sertaneja, seguimos com as canções que abraçam profundamente o coraçãozinho da gente.

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1: E olha só essa que acabou de pipocar. Um ex-jogador do Liverpool, gente, tá fazendo diferente pra achar um novo time. Sabe como? Pelo LinkedIn. É isso mesmo. O meio-campista inglês, de 28 anos, que tava livre no mercado, agora busca uma vaga na rede profissional. Chique, né? Quem diria que o mundo do futebol ia parar no LinkedIn? Fica ligadinho que a gente volta já já com mais babados pra você. Não sai daí!

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1: Voltamos para continuar nossa expedição pelo mundo sertanejo, porque aqui é assim, né? A música não para e a peteca não cai. Juntos a gente vai. Se você não vai embora, é porque entende que as melhores partes estão a caminho. A viola tá afinadinha, a sanfona dando seu suspiro e o coração já está no ritmo da nossa próxima moda. No Paixão Sertaneja, cada melodia é uma expressão da nossa trajetória, um espelho das nossas emoções. Mantenha-se firme ao meu lado e avancemos juntos, uma vez que a via tá belíssima e o entusiasmo apenas cresce.
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0: 8h47.
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1: E a gente fala agora de uma situação super delicada. A influenciadora Caroline Lima tomou medidas legais para proteger a filha. Sim, minha gente, a justiça determinou a suspensão de perfis e a retirada de conteúdos ofensivos que estavam sendo direcionados à filha dela, fruto do relacionamento com o ex-companheiro Éder Militão. Que bom que a justiça agiu rápido para defender a pequena, né? Ninguém merece esses ataques. E é isso, minha gente. Fica ligado porque na próxima tem mais. Mais bastidores, mais histórias e tudo que tá bombando. Se cuida, bebe água e não esquece. Aqui é só fofoca confirmada. Até a próxima.

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0: chegou ao fim mais um episódio do nosso programa Paixão Sertaneja. Foi maravilhoso percorrer esse caminho de boas modas com você, aí do outro lado. Com cada canção, revivemos momentos, sorrimos, nos emocionamos e deixamos o coração se expressar. Eu, Josimai, tô verdadeiramente agradecida por compartilhar momentos tão prazerosos com você, músicas tão gostosas e desfrutar da sua boa companhia. O sertanejo representa mais do que uma melodia. É um abraço, uma memória, uma verdade. Não há motivo pra tristeza por aqui não, tá? Porque a data da nossa próxima viagem tá marcada. Até, minha gente, mantenha-se bem, inspire-se e deixe a melodia da música sertaneja guiar sua vida.
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2: 8:58.

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8: Olá, queridas ouvintes. Que alegria ter você aqui, ligadinha no Toque de Mulher. Eu sou Andressa Pires e é um prazer enorme te acompanhar nesta nossa parte do programa, recheada de dicas pensadas com carinho para você. Sabe, investir no nosso próprio bem-estar é fundamental. Quando a gente se cuida, cultiva nossos interesses e mantém a autoestima lá em cima, a gente chega nas relações e nos desafios da vida muito mais leve e interessante. Relacionamentos, por exemplo, florescem quando as pessoas têm vida própria e escolhem estar juntas por desejo. É um cuidado com a gente que faz toda a diferença. E para complementar esse bem-estar, que tal a gente pensar nas nossas palavras? Repetir pensamentos positivos, sabe, com frequência, ajuda a criar novos caminhos no nosso cérebro. Não é mágica, é treino. Quando você escolhe falar com mais esperança, seu cérebro começa a procurar o que há de bom. É um exercício diário que realmente transforma a forma de enxergar a vida, trazendo mais leveza e gratidão. Então, vamos nessa. Invista em você, na sua mente e no seu coração. E claro, continue com a gente, porque já já eu volto com mais dicas e muita inspiração aqui no Toque de Mulher. Não saia daí.
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Oi, gente, a partir de agora estamos juntos em mais uma edição da nossa Noite da Conte. Eu sou a Patrícia Stefani, te faço companhia com muita música boa. Nossa última quinta-feira do mês de setembro, hein, gente? 24 de setembro, obrigada por estar sempre com a gente. Bora, tem muito sucesso, muita música e já chego chamando quem, hein? Fala comigo, Guilherme Benuto, Matheus e Cauã, esse B.O. é meu. Pra quem trabalha, tá em casa, tá no carro, tá curtindo a gente, valeu pelo carinho, pela audiência e a gente só dá volume porque só estamos no início. Excelente quinta-feira pra você.

0: 913.
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5: Olá, minhas queridas. Que bom ter você aqui com a gente de novo no Toque de Mulher. Sempre com dicas que fazem a diferença no seu dia. E falando em fazer a diferença, que tal a gente conversar sobre o poder das palavras? Muitas vezes pensamos que afirmações positivas são só clichês, né? Mas elas funcionam de verdade, viu? A chave é que elas sejam realistas e no presente. Em vez de algo grandioso, prefira, por exemplo, eu estou construindo uma vida mais equilibrada. Ou eu sou capaz de resolver o que aparece no meu caminho. Repita essas frases pela manhã, talvez olhando no espelho ou anote em um lugar que você veja sempre. O segredo, minhas lindas, é acreditar de verdade, sabe? Acreditar o suficiente para agir de acordo com a frase. Isso muda tudo. Já volto então com mais dicas e mais Toque de Mulher para você. Fica comigo.
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0: você estiver, Rádio Conte, Mari Fernandes, Lauana Prado. Antes você curtiu Traia Véia, Sorriso Maroto, Simone Mendes e muito mais, não foi? Não foi? Não foi? Então tem mais sucesso chegando daqui a pouquinho com o nosso segundo bloco. Você fica aí, porque agora eu vou buscar os melhores parceiros. Espera aí.
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2: 9h32.
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14: Olá, minhas queridas. Que alegria ter você de volta aqui no Toque de Mulher. E pra gente começar essa parte do programa com aquela energia boa, quero bater um papo sério, mas bem leve, sobre algo que muitas de nós enfrentamos, a tal da comparação. Sabe, a gente passa um tempo nas redes sociais, vê aquelas vidas perfeitas, fotos impecáveis e pensa, poxa, minha vida não é assim. Mas olha, querida, a real é que as redes mostram só a parte bonita, né? A parte filtrada. Comparar a sua jornada, a sua realidade com essas imagens pode trazer uma insegurança danada e uma tristeza que não precisamos. Cada uma de nós tem a sua própria história, o seu tempo, a sua beleza única. Não se compare, se celebre. E fica ligadinha, porque já já a gente volta com muito mais no Toque de Mulher.
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0: 80.
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Onde você estiver, Rádio Conte, estamos de volta com mais músicas na maior e na melhor rede de rádios, tá? Claro que é a Conte FM. E já chego trazendo pra você Gustavo Lima. Termina comigo antes.

0: 9h44.
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9: Que delícia ter a sua companhia aqui no Toque de Mulher. Um abraço super apertado para você que tá ligadinha com a gente, viu? É sempre um prazer enorme dividir essa parte do programa com vocês, minhas queridas. E pra gente encerrar com uma reflexão que aquece o coração, a dica final que eu deixo para você é sobre a beleza de envelhecer. Envelhecer é um privilégio que nem todas têm, é uma conquista. Nossas marcas de expressão contam histórias de quem viveu. E a mulher madura carrega uma força, uma tranquilidade que a juventude ainda está buscando. Então vamos ocupar nosso espaço com naturalidade, sem pedir desculpas pela idade, combinado? Que energia boa, né? Meu muito obrigada pela sua audiência e carinho de sempre. O Toque de Mulher volta no próximo programa, no mesmo horário, para mais um encontro especial. Um beijo enorme e até lá!
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0: onde você estiver, Rádio Conte, Lola Young Messi. Pra gente fechar o nosso segundo bloco, significa que ainda tem muita noite da Conte pra gente curtir. Vou e volto, tem mais já já.
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2: 10 horas.
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Conte FM, onde você estiver, estamos de volta. Tem muita música boa neste bloco, gente. Presta atenção, vou contar só um pedacinho de quem eu convidei. Nayara Azevedo, Ana Castela. Convidei Taylor Swift também. Tem Humberto Ronaldo, Israel Rodolfo, Taime, Thiago. Israel Rodolfo vem de novo na sequência. Eu tô falando pra você. Ih, gente, ó, tem muito mais, tá? A gente só curte. Bora, vem com a gente, porque é a nossa noite da Conte de quinta-feira.

0: 10 e 17.
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0: mais um bloco por aqui com o Guilherme Santiago e Jorge Matheus. Que dupla de dupla, né? Entendeu, né, gente? Adorei. Bom também, pijama amarelo. Falar nisso, já baixou o nosso aplicativo? Dá tempo aí? 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
2: 10h31.
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Mais um bloco cheio de sucessos por aqui, estamos de volta. E vai passar Pique Novo, vai passar Pixote, Eric Land, Tarcísio do Acordeon. E para abrir o nosso quarto bloco, tem a participação de Gustavo Lima nessa música, hein, gente? Eu tô indo aí, Junior Marx, dá volume. E só sucesso, é só sucesso que tem por aqui. Vem com a gente, é a nossa noite da Conte.

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0: Neto e Frederico Murilo Huff. Porque eu presto. Presta mesmo, né? Porque o Murilo Huff assumiu, então, ali o relacionamento, não. O casamento, né, gente? Que tá ali, fez noivado e tudo mais. Casal lindo, maravilhoso, tá tudo certo. A Gabriela Versiani e Murilo Huff celebram um noivado com festa luxuosa. Coisa linda. Muito bem, gente. Vou pro nosso intervalo, daqui a pouco eu volto. Deixa eu aproveitar aqui e mandar um beijo pro pessoal de Barra do Garças, 95.3, Cláudia, 96.3, Mirassol do Oeste, 101.5, Peixoto de Azevedo, 94.9, Terra Nova do Norte, 97.1, alô Vila Rica, 101.5, alô Pontes Lacerda, 95.9, Nova Brasilândia, 88.5, Diamantino, 97.3, Carlinda, 94.3. São os municípios que estão conectados com a gente. Quando você baixar o aplicativo da Conte FM, aí você vai escolher qual município desses que eu te falei, você vai querer curtir, é só dar play. 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Já já eu volto com mais músicas. Fica comigo, não saia daí.
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2: 11 horas.
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5: Fala, galera sintonizada no Link. Que bom ter você com a gente para mais uma parte cheia de energia e informação. Por aqui, a gente já chega com as novidades do mundo das celebridades que estão bombando. E olha só, quem roubou a cena lá na Semana de Moda de Milão foi ninguém menos que Bang Chan, do grupo Stray Kids. O cantor marcou presença no desfile da Fendi, mostrando todo o seu estilo impecável como embaixador global da marca. Ele prestigiou o evento e, claro, atraiu todos os olhares, fazendo a alegria dos fãs e da mídia. Um luxo só, né? Mas calma, que isso é só o começo. Daqui a pouco eu volto com mais fofocas e tendências que você só encontra aqui no Link. Fica ligado!

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Estamos de volta, gente, com mais músicas. É o nosso penúltimo bloco nesta quinta-feira. É o quinto bloco desta quinta-feira. Então dá volume porque tá chegando a Cato. Tem Maiara e Maraísa, tem Matheus e Cauã e tem muito mais. Tô por aqui te fazendo companhia. Fica comigo, tá? Pera aí.

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1: Ei, você que tá sintonizado aqui no Link, que vibe boa a gente encontra por aqui, né? Que já chega cheia de energia, informação fresquinha e, claro, aquele toque de interatividade que só a gente tem para você. A gente adora te ver conectado com a gente. Vamos direto para uma notícia que marcou o cenário cultural e jornalístico. Amigos e familiares estão reunidos para a despedida de Zuenir Ventura, um nome gigante do jornalismo e da literatura brasileira. O velório acontece na sede da Academia Brasileira de Letras, lá no Rio de Janeiro. É um momento de muita emoção e de reconhecimento merecido a um verdadeiro ícone, que deixa um legado incrível para todos nós. E olha, o Link tá só aquecendo, viu? A gente tem muito mais para compartilhar com você. Muita coisa boa vindo por aí. Então fica ligado, daqui a pouco tem mais.
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0: gente, onde você estiver, vamos fofocar, bora, gente. Por quê? Milka, que é inclusive a ex-namorada de Felipe Amorim, virou assunto nas redes sociais após participar de uma live na noite da última terça-feira. Durante a transmissão, a influenciadora digital foi provocada sobre a possibilidade de ficar com Zé Felipe e não demorou a responder. Apesar de elogiar a aparência do cantor, ela descartou a chance de um envolvimento amoroso e explicou o motivo ainda, de forma bem direta. A resposta espontânea acabou rendendo um dos momentos mais comentados da conversa. Ela disse o seguinte: não ficaria com ele porque ele tem 3 filhos. Exatamente, em resumo aí da história, tá? Mas aí, o Zé Felipe rebateu a Milka, gente. E ele falou assim: não estou atrás de madrasta. Eita! E aí, ele colocou no perfil do Insta dele, se você falar, de repente ainda esteja, né? Eu não fui conferir neste momento, mas ele colocou a foto dos filhos no perfil do Instagram, gente. Será que foi uma indireta? Ó, eu acho que eu tenho certeza, hein, Brasil? Vou e volto. Quem fala o que quer, ouve o que não quer.
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2: 11:31.
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2: E aí, galera do Link? Que bom ter você aqui com a gente para mais uma parte cheia de papo bom e informação que a gente adora comentar, né? A gente começa com uma notícia que pegou muita gente de surpresa. Daquelas que a gente fica refletindo sobre a vida e as carreiras. O cantor Rick, da famosa dupla sertaneja com Renner, infelizmente nos deixou. E o que chama atenção é que durante a carreira dele, Rick relembrou vários episódios de racismo que enfrentou. Uma história forte, que mostra como o preconceito ainda é uma realidade triste e presente, mesmo para quem alcança o sucesso e o reconhecimento. É um momento de luto e de muita reflexão, com certeza. A música brasileira perde um grande talento e a gente fica pensando em tudo que ele passou. Mas o Link não para. Tem muito mais para a gente conversar, interagir e se conectar. Fica por aí.

Na sequência tem Guga Nantes e a participação de Péricles. Depois tem Findúm e Jeca, Jorge Mateus, Marvila e Péricles. Nossa, gente, tem muito sucesso. Ou seja, bora curtir porque é só o início do nosso último bloco que tá finalizando a nossa Noite da Conte.

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1: Coração apertado por aí? A gente entende perfeitamente. A nossa querida Sabrina Sato confessou que está sentindo exatamente isso. E a gente não poderia esperar outra coisa. Ela, com 45 anos, viu a filha, Zoe, de apenas 7, fazer a primeira viagem sozinha. Imaginem a cena, gente. A Sabrina, emocionada, acabou caindo no choro ao se despedir da pequena. É a primeira vez que a Zoe viaja sem os pais. Um marco importante na vida dela e um grande desafio para o coração de mãe da Sabrina. Quem aí se identifica com essa situação? É difícil, mas faz parte do crescimento, né? Um misto de orgulho e saudade que a gente conhece bem. E o link fica por aqui, nessa parte do programa. Mas a gente volta, claro, com muito mais informação e o melhor do entretenimento na nossa próxima edição. Não perde, hein? Um grande abraço e até lá!
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0: 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Rádio Conte, Marisa Monte, Gilberto Gil, a paz. Gente, fechamos muitíssimo bem, né? A nossa noite da Conte. Muito obrigada a você que tá trabalhando, tá em casa, tá com os amigos aí, de repente, uma hora dessa, por que não, né? Galera que tá aí tomando todas, já tá na sexta-feira praticamente. Muito obrigada por estar com a gente. Tá nas estradas? Tá viajando? Tá descansando aí no caminhão, na boleia do caminhão, gente, ó. Um beijo no seu coração. Eu sou a Patrícia Stephanie. Volto mais tarde, na sexta-feira, com mais uma edição da nossa Noite da Conte. Fica comigo! Tem mais sucessos vindo aí na sequência. A direção geral é dele, Dr. Rodrigo Barbosa.
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0: Meia-noite 16.
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0: 2h46.
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0: 2h58.
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0: 13 e 14.
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1: Chegando, chegando mais um Brasil Caminhoneiro, o programa feito pra você que enfrenta sol, enfrenta chuva, madrugada, nevoeiro, neblina, raio, ixi Maria. Por cá, Fernando Riquetti, eu tô na boleia contigo, porque o Brasil não para, e você também não.
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3: E o nosso papo estradeiro de hoje é com o Marcos. Ele é da cidade de Guarulhos, bem pertinho da capital paulista. Vamos ouvir.
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3: Há mais de 30 anos, o Marcão presta serviço para a empresa carregando o filtro dentro do baúzão. Tá num 19.320 e teu tiro é curto, né? Só sair aqui da fábrica, entregar no depósito e contrato feito, né?
5: 10 quilômetros aqui pertinho do lado. Aí, bom sucesso. Água chata, né? Eita. A gente puxa para cá, para outra unidade, o centro de distribuição, para a gente trabalhando aqui no centro de distribuição na carreta. Boa. Eu e mais os parceiros aí de estrada.
3: É isso aí, turma, é o seguinte, esse serviço que o Marcão faz pode parecer algo que não vai trazer nem desgaste para o veículo e tampouco para ele. Mas é justamente nesse tiro curto que vai naquele para, acelera, breca, vai para cá, vai para lá, que você tem um desgaste do teu corpo, um desgaste da máquina também. Isso. E nessa o filtro tem um trabalho muito importante, né? Se a gente for falar do conjunto de filtros do caminhão todo, né, Marcão?
5: Sim, o conjunto é principal, né?
3: Agora o seguinte, para você ganhar um 10 com louvor, você costuma checar sempre o filtro do óleo, o filtro separador, filtro de ar, filtro da cabine, para ganhar um 10, hein?
5: É o mais necessário.
3: Aê,
5: é o mais necessário de todos. Tem que ser primeiro checar todos os filtros.
3: Tá sempre acompanhando a hora de fazer a troca, sempre fala pro patrão, ô patrão, precisa trocar o lubrificante, tem que trocar o filtro, não dá para deixar de lado, né?
5: Isso, sempre trocar o óleo, sempre falo para ele, pra gente estar de olho na data certa, de trocar ali no prazo certo, para não passar, e a gente trocando sempre. Sempre o caminhão vai estar com o motor em dias e vai estar sempre 10.
3: Aê.
5: Sem problema nenhum, né?
3: Legal. Agora, uma coisa com relação ao filtro de ar. Ainda tem muito frentista, muita gente que tem o hábito de bater ar comprimido do lado de fora para poder expelir a poeira ou não?
5: Tem muitas.
3: Tem, gente?
5: Chega lá, quer bater o arzinho, quer passar o pente, né? Pra botar o filtro usado. Aí a gente sempre tá em cima. Não, não, não, não.
3: Você orienta a turma?
5: Não, não, é só... Tem que ser novo, tem que ser um filtro novo. Porque o filtro de ar é o coração do caminhão, né?
3: Opa, isso
5: é
3: aí.
5: O coração da gente respira, né?
3: Vou fazer o seguinte, já que eu tomei do teu tempo mesmo, pra você daqui a pouco seguir viagem, vou lá te ajudar pra gente fazer aquela revisão no caminhão. Vamos lá?
5: Amém.
3: Não, mas só porque eu vou checar o lubrificante. Amém. Pra você. Enquanto isso, você vai dar uma olhada no filtro lá pra ver se tá tudo certinho aí, beleza?
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0: E a gente sabe que é possível rodar com caminhões antigos e com segurança.
1: Tem que ter as manutenções corretas, tranquilos, sossegados, sempre em ordem, sempre em dia.
0: A turma costuma dizer que não existe caminhão velho. O que tem é caminhão sem dono. E para que você possa rodar com absoluta segurança nesse seu possante aí mais antigo, nós separamos dicas para você. A primeira dica para quem tem um caminhão mais antigo, mas bem cuidado, é fazer a limpeza regular do tanque de combustível. A dica de número 2 é manter as faixas refletivas. A dica de número 3 é cuidar do trio freio, suspensão e pneus. A dica número 4 é prestar atenção no sistema de arrefecimento. E é muito importante ficar ligado na vida útil de uma mangueira, porque quando ela chega a estourar, é porque essa vida útil já passou há muito tempo. É isso aí, turma! Rodar num poçante zero quilômetro, infelizmente, não é para todos, mas é perfeitamente possível. E essa conversa não termina aqui, a gente continua junto nas redes sociais.
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3: Música na boleia, Jorge Mateus.

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1: E eu fui pro trecho, turma. Encontrei o caminhoneiro Severino Pontes. Ele é da cidade de Arujá, fica no Alto Tietê, no estado de São Paulo. O papo foi qualificado.
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1: Para quem conhece a região metropolitana de São Paulo, a cidade de Arujá também é conhecida como a cidade do caminhão. Severino está representando a turma aqui pelos lados do ABC

0: E Paulista está fazendo a descarga de produto farmacêutico, né, Severino?
1: Positivo, positivo.
0: Pode ser aqui, pode ser na Zona Norte, na Zona Sul. Dificuldade para o caminhoneiro encostar para poder fazer uma carga, isso aí é todo canto, né?
1: Geral, geral. É em geral. Tudo que é lugar que você vai, cada um mais difícil que o outro.
0: O que pega mais, rapaz? É questão de encontrar um ponto de parada, é sinalização que não indica que ali é para poder fazer a carga, é o povo que xinga o caminhoneiro. O que mais pega aí, hein?
1: O que mais pega é o lugar de estacionar, que é difícil. E a complicação é total. Precisava melhorar, com certeza.
0: Agora, também tem essa questão, né? Por exemplo, do pessoal que fica segurando, né? Não atende o caminhoneiro com prontidão, não tem um lugar para tomar uma água.
1: Difícil, muito difícil. Olha, bebedouro, às vezes, não tem. Não tem lugar de ficar. O sol pode estar como estiver, a chuva pode estar como estiver. Você não tem lugar para ficar.
0: Fora muitas vezes que o motorista tem que fazer a descarga do próprio produto também, em cada lugar que a gente sabe que vocês enfrentam, que não é brincadeira, hein?
1: Tem que é obrigatório o motorista fazer. Se você não faz, é isso que eles falam. Vamos devolver a carga. Você tem que fazer.
0: Bom, eu vou pedir aqui pra gente abrir uma beira, que o seu Francisco é chapa aqui do seu Severino. Vem pra cá, ô Francisco. Rapaz, se não, você é pra dar uma força pro seu Francisco, ele tava na roça, literalmente, hein?
2: Sou Severino, a gente boa, de vez em quando liga pra gente fazer as descargas aí. Hoje eu estou trabalhando com produto, limpeza e farmácia.
0: Sei.
2: Mas em geral a gente trabalha também com outros produtos, como produto de limpeza. Porém, em alguns mercados, entendeu? A gente tem que guardar mercadoria dentro do estoque. A gente, além de descarregar, fazer a descarga, tem que guardar dentro do estoque deles.
0: O pessoal não pede pra passar um paninho, lá um lustre também no chão ou não?
2: Não, isso
0: só
2: não.
0: Só falta isso também.
2: Só falta, né? Com certeza, né? Tem que guardar no depósito deles.
0: Agora você, como ajudante aqui do seu Francisco, o que você acha que podia ser feito pra melhorar a tua situação e a situação dos motoristas?
2: Principalmente a localização de carga e descarga. O local de parar, que certo. Não tem local de parar. Deveria ter um estacionamento. E docas e rampa, você tinha que deixar só na doca e rampa e mercadoria, tá deixado. Não colocar no depósito, dentro do depósito deles.
1: Tá certo.
2: Mas isso aí é pedido entre vendedor e comprador dos produtos. Esse pedido de controle para guardar no estoque é acordo entre o vendedor e o comprador.
0: E na opinião do senhor, o que pode ser feito para poder melhorar a situação aí da turma que carrega a economia do país aí fazendo a entrega nas grandes cidades?
1: Ah, o que ele falou é fundamental, né? Ter um depósito exclusivo para a gente deixar a mercadoria e os funcionários do mercado, das lojas, farmácia, que seja, distribuidora, de lá eles guardarem, não nós guardar em prateleira.
0: Dá uma agendada, uma agilizada no trabalho de vocês.
1: No caso, hoje mesmo, eu estou aqui com a carga, minha carga não está agendada. Vou ter que esperar eles carregar os outros.
0: Nossa.
1: Para poder eu descarregar. Aí o dono da empresa ainda quer descontar do seu frete porque você não fez tudo.
0: Desanime, hein?
1: Para ajudar. Desanime muito, muito, muito. É que nem você falou, dá até para pensar em desistir.
0: Pois é. Bom, aqui tem o tráfego de pessoas, tem o tráfego de caminhão, todo mundo passando. Tchau, meninos, bom trabalho. É assim o dia a dia da turma. Ninguém quer atrapalhar, travacando o trânsito, calçada da turma. Tem o pessoal aqui da loja de material de construção aqui, que até gentilmente deixa separar o caminhão aí também, porque muitas vezes acaba atrapalhando o dia a dia dele aí, né?
1: Eu parei aqui e até fiquei assim, eu digo, será que eles vão deixar eu ficar aqui, né?
0: Pois
1: mas
0: é.
1: Até agora ninguém falou nada, então de boa.
0: Obrigado, meu irmão, pela gentileza. Boa sorte aí, tá bom?
1: Pra vocês também, um bom dia e bom trabalho.
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0: Ó, veio o modão! Lauana Prado!

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3: E aí, vamos acompanhar o dia a dia da turma do trecho? A gente sempre fala dos autônomos aqui no programa, né? Mas olha, confesso que estávamos devendo uma matéria mostrando o dia a dia dessa turma. E como promessa é dívida, você vai conferir agora, gente, o dia a dia de um profissional autônomo, desde a sua saída no QTH de sossego, tomando aquele café, se despedindo da patroa, indo carregar o seu cargueiro durante a madrugada, para no amanhecer tá tudo prontinho para acelerar o carga pesada e fazer a distribuição de hortifrutis no interior paulista. E aí? Vamos embarcar na boleia junto com esse parceiro?
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3: Ei, gente, olha aí que fartura aqui na mesa. Você tá dando tudo pra... A dona Elisângela recebeu o Vicente, que daqui a pouquinho vai encarar a estrada e meu irmão, tu não para, homem. Viaja, dá uma descansadinha, toma um banho, toma um cafezão desse e vai pra estrada de novo.
4: É isso aí. Por isso que a mulher tá sempre atenta aí, cuidando, né?
3: Aí sim.
4: Forçando aí a... colocar um pouco de vitamina nesse corpo aí pra gente pegar a estrada aí e virar a noite aí.
5: O risco com os assaltos é grande e o Vicente já sentiu na pele o que é isso.
6: Sim, em um mês, 3 vezes. Pera, só em um mês.
3: Um mês, 3 vezes?
6: 3 vezes. Não, no mesmo local.
3: Aonde?
6: Aricanduva. Pra você ter uma ideia, o cara que me assaltou, ele falava assim, ó, por gentileza, tome um assento ao lado. Um cara educado, sentou aqui no volante, pegou a nota, falou, motor, dá licença. Desse jeito. Ele falou, motor, você tá carregando o que aí? Eu falei, hortifruti. Ele falou, ah, mas a carga aqui é muito baratinha, não é a carga que a gente achava que era. Então, quer dizer, deram uma carga para ele, só que essa carga não chegou naquele horário. E como o caminhão, eles acharam que seria esse, aí me assaltaram. Mas viram que não era, me dispensou.
5: Para conhecer melhor a sua história e entender o seu dia a dia, embarcamos com ele numa viagem até São José dos Campos, no Vale do Paraíba, em São Paulo. Já eram quase 11 horas da noite quando chegamos à distribuidora de alimentos na Zona Oeste de São Paulo, pertinho da CEAGESP. As notas do Vicente já estão separadas e a empilhadeira, rapidinho, coloca tudo no barracão de alumínio.
7: Tem maçã, tem mandioca, tem berinjela, abobrinha, tem uma variedade de legumes e frutas. É.
3: Virou uma salada de fruta aí, né?
7: Sim. E dá pra fazer um cozido.
3: Aí sim, fica bom demais. Rapaz, você já tem a manha do gato. Pega o carrinho e vira e tal, não sei o quê. Virou uma manobrista, hein, bicho?
7: É, sim. De início aqui foi um pouco difícil. Mas eu já tô com... Vou fazer 19 anos agora nesse ramo aqui, nessa empresa. Uhum. Então já peguei bem a manha.
3: Legal.
7: Mas se você não tem a manha mesmo, você se mata um pouquinho.
3: É, né?
7: Principalmente quando tá com 1.000 quilos, 800 quilos cada pallet, né?
3: Rapaz.
7: Hoje tá tranquilo, hoje tá a carguinha tá maneira, um pallet desse aí, o mais pesado aí, tá com 400 quilos.
3: 400 quilos aí também, né?
5: Pro Vicente, ser autônomo é sinônimo de liberdade, mas também de luta, porque é o motorista que precisa correr atrás de tudo. Apesar disso, Vicente não pensa em fazer outra coisa. A viagem começa na Marginal Tietê e segue pela Via Dutra. A missão é abastecer 2 supermercados antes do meio-dia.
8: Bom, agora a próxima entrega, 27 minutos, 18 quilômetros aqui encarando o trânsito de São José.
9: Isso, nós vamos chegar lá por volta de 9h10, mais ou menos.
8: Tá bom.
9: Uns 10 minutinhos de atraso, porque essa carga está marcada para as 9.
3: É, turma, a vida do autônomo, né? Tá aí, o dia a dia do Vicente. Correria para lá, correria para cá.
10: para poder manter a família,
11: sim,
10: manter o carga pesada e seguir com alegria, com esse sorrisão aí,
11: com,
10: né,
11: certeza,
10: rapaz?
11: Com certeza, sempre.
10: Muito obrigado pela gentileza.
11: Um,
10: que Deus continue te abençoando sempre, com a tua família. Obrigado, obrigado por todo esse carinho. O Vicente segue fazendo os carretos dele e a gente, ó, segue na estrada, sempre trazendo reportagens importantes aí pro seu dia a dia. A gente espera que você tenha gostado desse nosso bate-papo.
11: Valeu.
10: Foi bom demais.
11: Eu também gostei.
10: Legal, então.
11: Obrigado.
10: Ô, Vicente, foi muito legal pegar uma beira contigo, viu, meu irmão? Espero que o meu esforço tenha aliviado um pouco o teu trabalho diário aí. Tá bom, meu irmão? Tamo junto no Balaio do Gato sempre. E um grande abraço a todos os motoristas autônomos que sempre estão pegando uma carona com a gente aqui no Brasil Caminhoneiro.
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12: E agora tem música pra turma. Zé Neto e Cristiano.

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2: Bom dia, Riquetti. Por cá é de Sunshine, do outro lado da lagoa. Tão por cá, viu, Riquete, ouvindo e aplaudindo aí, pose, pose.
3: Ô, Sunshine, um abraço pra você, meu irmão. Na verdade, ele tá lá na terra do sol nascente, acompanhando a nossa programação lá direto no Japão, onde ele trabalha com um caminhão 3 quartos. Um abraço, viu, Sunshine, e acompanhando a nossa programação através do portal brasilcaminhoneiro.com.br. Legal, né, professor? Eita, nós aí, ó, cruzando fronteiras. Anota aí o nosso WhatsApp, DDD11 São Paulo, 96082-5819. DDD11 96082-5819.
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1: É, turma, e assim a gente encerra mais uma semana do Brasil Caminhoneiro. Passou voando, hein? E segunda-feira, eu e toda a minha comitiva estaremos por cá. Brasil Caminhoneiro, parceiro, é uma produção da Cobran, Companhia Brasileira de Marketing. Turma, bom final de semana, fiquem todos com Deus e até segunda!

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Bom dia, minha gente querida. Que alegria imensa começar mais uma sexta-feira, 25 de setembro de 2026, aqui na sua Rádio Conte, 101,5 FM. Eu sou Pedro do Vale e é um prazer enorme ter a sua companhia nesta parte do Som do Campo. A gente já chega com o astral lá em cima. Muita música boa, informação e aquela energia que só a nossa rádio tem. E pra gente começar o dia com o coração cheio, que tal uma dose de inspiração? Hoje vamos falar um pouquinho sobre os Salmos. O Salmo 19, por exemplo, nos diz que os céus declaram a glória de Deus. O firmamento proclama a obra das suas mãos. É só a gente olhar para cima e se maravilhar, não é? E a lei do Senhor, ah, essa é perfeita, revigora a alma, mais doce que o mel, mais desejável que o ouro puro. E para levar para o dia, que as palavras da nossa boca e a meditação do nosso coração sejam agradáveis a Ele. Como diz o Salmo 19, versículo 14. Uma mensagem poderosa para a gente começar essa sexta. 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Mas agora, prepare o coração, porque o que vem a seguir é pura emoção. Um clássico que a gente ama. Com Pedro Bento e Zé da Estrada, vem aí, Dama de Vermelho.

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Você está sintonizado no Som do Campo, sempre com a gente, onde você estiver. Manda um alô no nosso WhatsApp, 99990-4664, e participa com a gente nesta parte do programa. Vem que tem!

0: dia, turma! Que alegria começar a sexta-feira com o Som do Campo na Rádio Conte, 101,5 FM. Vamos rapidinho para o nosso intervalo, com o apoio de Café Favo de Mel, Aragon Bombas Injetoras e Retificadora de Motores Aragon e Loja Espaço Caltri. Daqui a pouco tem mais.
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2: 4:16.
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0: 4 e 19.
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2: Bom dia Brasilzão. Estamos de volta com o Som do Campo, aqui na Rádio Conte, 101,5 FM, onde você estiver. Que alegria ter você com a gente para começar o dia com o pé direito, aquela companhia gostosa e muita música boa. Um alô especial para Valdete Severo, para Marciana Cardoso e para você, é claro, que está aí de radinho ligado. E hoje tem sorteio, hein? Um pacote de café Favo de Mel esperando por você. Fique conectado. E já para embalar nossa manhã, segura essa, uma das mais pedidas, Dino Franco e Mouraí, com Manto Estrelado. Vem com a gente!

dia, minha gente! Que energia boa aqui no Som do Campo. 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

0: bom dia, meu amigo e minha amiga da roça. Que alegria ter você ligado aqui na Rádio Conte, 101,5 FM, onde você estiver. Tá na hora da gente fazer uma pequena pausa, mas é rapidinho para você já voltar com a gente no Som do Campo, o seu programa que te acompanha nesta manhã de sexta-feira, com muita energia e o melhor do sertanejo. Fica ligado que é só um instante. Daqui a pouco eu tô de volta com muito mais para você. E claro, com todas as informações para você participar da nossa programação. Anota aí, nosso Facebook é Conte Mirassol. No Instagram é @RadioConteMirassol. E o WhatsApp para você mandar sua mensagem, seu recado, seu pedido é o 999904664. É só mandar um zap. A gente tá esperando. Não sai daí. A Rádio Conte 101,5 FM. Onde você estiver, volta já. Fique com a gente.
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2: 4h30.
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0: 4h34.
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2: Bom dia, minha gente. Estamos de volta com o Som do Campo, na Rádio Conte, 101,5 FM. Onde você estiver. Que alegria ter você aqui nesta parte do programa. Olha aí, hoje tem sorteio de um pacote de favo de mel, hein? E o rádio não para. O carinho dos ouvintes também não. Um alô especial para a Vani, lá em Curvelândia. E para todos que estão na escuta, mande seu recado. Participe com a gente no Facebook Conte Mirassol, no Insta arroba Rádio Conte Mirassol e no WhatsApp 999904664. E agora, para embalar sua manhã, vem aí Altair e Alexandre com Baby.

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0: Bom dia, galera do Som do Campo. Que energia boa nesta sexta-feira, hein? Segura a viola, porque a Rádio Conte 101,5 FM, onde você estiver, faz um rapidíssimo intervalo e volta já já. Manda um oi no 999904664 ou siga a Conte Mirassol no Face e arroba Rádio Conte Mirassol no Insta.
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2: 4h45.
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0: 4h48.
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2: Bom dia pra você que tá aí na escuta. Estamos de volta aqui na Rádio Conte, 101,5 FM. O som do campo não para. E hoje tem sorteio de um pacote de café Fava de Mel. Um alô especial pra Nilva Eliette e pra todos que estão sempre ligadinhos com a gente. Agora prepare-se, porque o sertanejo de verdade chega pra você.

meus amigos. 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Mas em nome de Deus, eu agradeço e peço que cada fã, cada amigo, cada irmão que dê um passo por mim, porque eu não sei onde estão os meus passos.

Bom dia, bom dia! Energia total no som do campo, pela Rádio Conte, 101,5 FM, onde você estiver. 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

0: Dia no Som do Campo. Que energia boa nesta parte do programa. Agora uma pausa rápida para você curtir os nossos parceiros. Já já eu volto com muito mais na Rádio Conte 101,5 FM, onde você estiver. Fale com a gente, contemirassol@radioconte.mirassol e no WhatsApp 999904664.
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2: 4:59. 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

0: 5 e 2.
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2: Bom dia, Brasil! Que alegria ter você ligado na Rádio Conte 101,5 FM. Estamos de volta com o Som do Campo, a sua companhia que te encontra onde você estiver. E nesta parte do programa, a gente já chega com aquela energia lá em cima, né? Hoje é dia de sorteio. Sim, você pode levar para casa um super pacote de café Favo de Mel. Fique ligado para saber como participar. Mandando um abraço para Divina Procópio e também para Kátia, lá em Glória do Oeste. Um obrigado gigante pelo carinho e pela companhia de sempre, viu? A sintonia de vocês é demais. E prepare-se, Crioulo e Juvenil vem aí com Toalha Molhada. Segura essa!

Bom dia, Rádio Conte 101,5 FM. Que energia boa na sua manhã com o som do campo. 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Fique com a gente.

0: Bom dia, galera! Que energia boa na sua Rádio Conte, 101,5 FM. O som do campo segue firme por aqui e a gente tá curtindo demais essa manhã. Cola nas nossas redes, hein? É Conte Mirassol no Facebook, arroba Rádio Conte Mirassol no Insta. E o nosso zap, anota aí, 999904664. Onde você estiver, a gente tá junto. Mas agora, um rápido intervalo comercial e a gente volta já já com mais som do campo. Não sai daí não, hein?
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2: 5:18.
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0: 5h25.
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2: Bom dia, estamos de volta. O Som do Campo segue firme na Rádio Conte, 101,5 FM, onde você estiver. Hoje tem sorteio de café Favo de Mel. Um alô especial pro seu Sebastião, da Fazenda Canaã, que mandou um áudio pra gente.
3: Bom dia, Pedro do Vale. Tudo bem com você? Espero que sim, se Deus quiser, ele quer. Pedro, manda uma música pra nós aí. O Zé tá perto, eu dormo na via agora de manhã. Fecei pra você e da rádio, pra minha família. Quem tiver na escuta, mais um dia que vem, se Deus quiser. Tchau, muito obrigado.
2: E pra você que tá de radinho ligado, valeu! Manda um bom dia no nosso WhatsApp 999904664. Agora vem aí.

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1: Bom dia, minha gente. Conte 101,5 FM, onde você estiver. Chegamos com tudo, com a energia lá em cima, na nossa sexta parte do Som do Campo, o programa que é a sua cara. 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Demais, né? Fique com a gente. Mande sua mensagem no nosso WhatsApp 99990-4664 e no Instagram @RadioConteMirassol. A Rádio Conte, onde você estiver, já volta com muito mais Som do Campo. Não saia daí.
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3: 5:33.
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0: 5h39.
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2: Bom dia, galera do Som do Campo. Estamos de volta, Rádio Conte, 101,5 FM. E hoje tem sorteio de pacote de café Favo de Mel, viu? Fique de olho. Mais um alô especial chegando pra você. Um abraço pro nosso amigo Lorenzo Fernando e pra você que tá sempre de radinho ligado com a gente. Agora segura o chapéu que vem pedrada.

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1: Bom dia, gente animada! Que energia boa! Que alegria ter você aqui na Rádio Conte 101,5 FM. Onde você estiver, o som do campo continua. Mas antes, um recadinho. Quer mandar um abraço? É no 999904664. Volto já, com mais sucesso, depois do nosso rapidíssimo intervalo.
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3: 5h43.
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0: 5h50.
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2: Bom dia Brasil. Estamos de volta. Rádio Conte 101,5 FM. A rádio onde você estiver, chegando com força total para você. A gente segue com mais uma parte do nosso Som do Campo, levando música, informação e essa alegria contagiante para cada canto. Um grande abraço para você que está sempre ligadinho, sempre com a gente. E ó, um alô mais que especial para Dona Edith Maria de Jesus, que mandou aquele áudio bacana para nós.
3: Bom dia, Pedro do Vale. Manda a próxima música pra mim. Eu coloco meu nome e o da Clara Vitória no sorteio do café. Um bom dia. Deus nos abençoe o nosso dia.
2: E atenção, galera, que hoje é dia de sorteio, hein? Tem um pacote de favo de mel esperando por um sortudo. Fica ligado na gente. Acessa nosso Facebook Conte Mirassol ou manda um direct lá no Instagram @RadioConteMirassol. Pra embalar essa manhã, João Mineiro e Marciano já estão a postos com Crises de Amor. Não saia daí.

0: Bom dia, turma. Que energia boa aqui no Som do Campo, na sua Rádio Conte, 101,5 FM, onde você estiver. Fica com o nosso break comercial e em instantes teremos o horário eleitoral gratuito. Quer mandar um alô? Nosso WhatsApp é 999904664. A gente já volta.
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2: 5h54.
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0: 6h31.
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0: dia, minha gente! Que energia boa que tá rolando aqui no Som do Campo, né? É sexta-feira, o dia tá só começando e a gente tá junto, sempre na Rádio Conte, 101,5 FM, onde você estiver. Daqui a pouquinho, a gente volta com muito mais. Mas antes, um rápido recado pra você. Não esquece de seguir a gente no Facebook Conte Mirassol, Instagram, @ Rádio Conte Mirassol, e mandar seu alô no WhatsApp 999-904664. Segura aí que a gente já volta.
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2: 6h43.
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dia, minha gente. Que manhã incrível passamos juntos, não é mesmo? Chegamos, infelizmente, ao final de mais uma edição do nosso Som do Campo. Muito obrigado pelo carinho da sua audiência, pela companhia aqui na Rádio Conte. E a ganhadora do pacote de café Favo de Mel foi a Eva Melo. Parabéns, Eva. Em breve entraremos em contato. 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Nosso muito obrigado a vocês. 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No Facebook é Conte Mirassol, no Instagram, @RadioConteMirassol. A Conte é onde você estiver. Eu sou Pedro do Vale e foi um prazer imenso estar com você nesta sexta-feira, 25 de setembro de 2026. Um grande abraço. Tchau.

0: 6h53. 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

Olá. Olá, bom dia. Giro continuar para você, faltando um minuto para sete. Um minutinho para sete. Giro Conte é o jornal da sua emissora Rádio Conte 101.5. Falando de Mirassol do Oeste, Mato Grosso, para toda a nossa grande região, para o estado, todo o estado e para o Brasil. Basta você ter a internet. Mas eu não tenho internet. Pronto, pode sintonizar a rádio. Tá ligado? Rádio regional que só com o transmissor. Pra que falar todo dia? Pra saber se eles estão ouvindo lá, né? É, pra saber que se eles estão ouvindo lá, é só falar alguma coisa que desagrade. Aí começa a estatística, né? De não sei de quantos milhões estão ouvindo. Que lá tem o povo mais bonito, mais magro, mais gordo e mais melento. É desse tipo aí. Então jogam a isca. Ah, estão falando lá. Ê, mundo velho sem fronteira. Como dizia Fábio Salmeirão. Ê, lasqueira. Mirassol, velho de guerra. Quando não, chama aí Mirassol do Faroeste, né? É isso. Mas tudo passa, tudo passará. E tudo que sobe, desce. Infelizmente, isso vale pra tudo, né? Infelizmente. Cara, falei, eu sou o mais magro e me sinto mais bonito da região. Uai, e pode ser. Eu sou o mais gordo, mais poderoso e mando em tudo. Ué, pode ser, né? Mas essas coisas aí é que nem amarrar o pé numa... Sabe aqueles armazém que vem... Eu não sei se tem aqui, mas antigamente tinha lá... Lá em Barbacena, onde eu nasci. Eu nasci em Barbacena, não. Eu nasci porque eu puxo o R aqui. Alguém fala assim, é carioca? Como é que você fica puxando o R aí? Uai? Uai? Elton John casa, tem filho. Outros... Ah, não pode puxar o R? Rapaz, eu tive uma mulher que era carioca e a outra era paraense. E eu justamente... Não, casar não, né? Fiquei uma temporada aí desses 62. Porque eu gostava do sotaque da carioca, que foi a primeira. Depois eu fui pro Pará e quase casei com uma paraense. Você já viu uma paraense conversando? Vamos combinar. Que isso, cara, é uma delícia. E aí eu puxo, tem gente que por que você não fala, ao invés de falar porta, você não fala porta? Ué, porque eu não quero. Uai, uai, senhor. É o Giro continuar para você sempre. Hoje, sexta-feira, chegou sexta-feira. Como será esse final de semana? Vai ser como você programar, né? Não vai sair a doida fazendo igual o cavalo doido. Você sabe que é cavalo doido? Eu vou explicar para vocês. Às vezes sair tipo cavalo doido é basicamente que nem anta correndo no mato. Mais ou menos. Então, se você sair que nem cavalo doido aí, você pode chegar na segunda-feira, você pode virar nota de falecimento, né? Você pode ir para lá para a terra dos pés juntos. Tome cuidado, gente. Você não tem todos os direitos. Você não é dono da cidade. Você não é dono da prefeitura, da Câmara Municipal, da Polícia Civil, da Polícia Militar, né? Você apenas faz parte por algum tempo. Não é dono da cidade. Mas tem gente que toma pra si e fala, não, quem manda nessa porra é eu e pronto. Ainda bem que tem data de validade, né? Ainda bem. Então, para resumir, você que já está vivendo sexta-feira, é só você fazer o seguinte. É só você lembrar que o seu direito... Ah, atenção! É você mesmo. O seu direito vai até onde começa o do outro.
Você fazendo isso às vezes não dá certo. Agora sai que nem cavalo doido, ou que nem anta, para você ver o que acontece. Você vai fazendo aqui, uma hora você enrosca, como que meu pai dizia, enrosca o petiço. Por mais poderoso que você possa achar, em qualquer quesito, inclusive o cumelento acha isso, sempre haverá um outro mais poderoso. É questão de tempo. Bom, vamos ao jornal, porque as indiretas já joguei e elas chegam. Chegam porque... Ai, meu Deus do céu. Para, Tadeu. Passa amanhã, Tadeu. Olha, quero dizer que o Giro Conte tem a direção comercial e supervisão geral do seu Silvio de Oliveira. OPEC Produção, a Silmara e o Nod. Na apresentação das reportagens e na edição desse jornal, Tadeu Benites, seu criado. Estamos aqui à sua disposição, né? Querendo participar do nosso jornal, quero dizer para você que a gente não cobra matéria. Não temos nada. Tem gente que já perguntou para mim: você cobra quanto aí para notícia? Não, aqui não. Você está com o endereço errado, está procurando a carteira onde você não perdeu. Aqui não cobra notícia, não, meu filho. Mas tem gente que cobra? Tem. Claro. Nesse país o que mais tem é gente que cobra notícia. Cobra! Tem alguns que já viraram até sócio do veículo. E aí fala até acabar a baba da boca, fala o que quiser, o que não quiser. Não é questionado. Seja como o tubo for, se for daí, vai daqui. É Brasil. É Brasil, por falar nisso. Faltam 9 dias? Vê aí, vê na folhinha aí, eletrônica, falta 9? É, se faltava 10, onde falta 9 hoje? Gente, eu fico admirado de ver como que um país desse tamanho pode ter tantos políticos com cara de IP. Não é nem cara de perova. É peroba ou perova? Vê direitinho aí que tem sempre alguém... ouvindo aí, né? Fala, ah, esse cara tá falando errado. Acho que é peroba ou peroba. Seja como você entendeu aí. Como tem políticos cara dessa madeira dura que é peroba, eu vou trocar então. Vamos colocar cara de... Qual a madeira que parece um ferro? Agora não me ocorre o nome aqui. Ou você que entende de pau aí. É o semelhante entende. Eu tô falando madeira, rapaz. Ô, abestado. IP é madeira muito dura, mas tem outra. Essas que fazem aí palanque de cerca. Rapaz, outro dia eu fui ajudar um amigo a carregar apenas 15 poste, né? Ou esse que usa para fazer cerca. Tô tomando remédio até hoje. Aroeira. Ô, Esfoja, obrigado. É aroeira. Quem entende de pau também é o Adãozão, o Jesuíno, o Verdureiro, Luiz Verdureiro. Fala assim, eu faço cerca, é por isso que eu entendo. Então, nesse país, olha, o que estão fazendo nesse horário político aí é brincadeira. O que estão fazendo com o nosso país é brincadeira. Bom, não vou perder tempo aí que não... Como diz meus meninos aí, não compensa, pai. Não compensa fazer isso. Não compensa fazer aquilo. É verdade. Vamos ao jornal, então? Chega de indireta. Então, tem que comprar um óleo para passar na cara de político que não tem vergonha na cara e aqueles que são unidos aos mesmos, que são do mesmo naipe, do mesmo valor. E tem ele de cabo a rabo, de municípios como Jauru,
até a capital de São Paulo, que é Brasília. Aliás, que é São Paulo. Até a capital de São Paulo, que é São Paulo. Porque é impressionante. O cara acha que ele pega uma cadeira de vereador, por exemplo, que tem os seus benefícios, as suas proteções, e vai fazendo, cara. Só que esses malditos políticos, com raras exceções, viu? Com raras exceções. Eles acham que vão ficar igual aquele presidente lá que fala: não, agora ninguém mais entra nesse país como presidente. É eu e pronto, eu e minha esposa. Ô, produção, vê que qual país e o nome daquele semelhante lá, doido, que foi a público e lançou. Falou: não, eu que mando agora, lancei uma lei e pronto. Não tem mais eleições. Então, tem político que acha que o mandato dele é para sempre. Eu vou contar a história aqui de Jauru. Já falei superficialmente. E aí mandei um convite para uma senhora que foi envolvida numa discussão. E ela falou que ia falar aqui, mas eu descobri que ela ia falar também com meu amigo o Antônio, o Toninho, lá da rádio que faz parte do grupo, da Rádio Conte de Pontes e Lacerda. Aí falei: Toninho, vou rodar sua matéria aqui, que básica, é a mesma. E como a mesma tem o mesmo nome, que é o Giro Conte aí, e aqui, e é no mesmo horário, você autoriza, você permite? Falou: rapaz, se você quiser transmitir o jornal aí com o seu, pode fazer isso. Nós podemos, porque nós somos da mesma nação. Então eu vou rodar ela conversando o que, que os políticos fazem lá, os vereadores. Qualquer coisa que tem, chame a polícia. Aqui teve essa situação aí que o digníssimo presidente da casa, mas qualquer movimento, e foi um movimento pesado mesmo, chamava a polícia. Aí eu tenho as imagens, todo mundo tem, tá guardado, a gente não pode perder isso aí. Tira do celular, coloque aí no HD externo. Você sabe o que é HD externo, ouvinte? É aquele que você não deixa no computador, não deixa na memória do celular. Ele tem HD que tem o tamanho do celular, um pouquinho mais largo. Então você pega o celular, passa para o computador, do computador passa para esse HD externo, que ele não tem acesso à internet, não tem nada. Então, se você souber guardar, tudo que você passa lá, fotos de família ou histórias como essa da Câmara Municipal, você vai passando lá, não é? A menos que roubem essa memória, você tem para todo o tempo. Também não pode derrubar ele. Tipo, não coloque em cima do guarda-roupa, se ele cair, aí vai ter que pegar o hacker. Vão ter que descobrir aquele hacker que sumiu com o dinheiro aí. Tem que achar ele para poder montar o HD. Então, tem lá imagens. Que imagens mais apavorantes. Aí tem um cara aí que chama Tadeu. Aí eu mesmo. Pegava aquele público que estava fervendo, né? Gritando, falando. Nossa, parecia um caldeirão, cara. Aí ele puxava assim, na entrada da câmara, na entrada, tinha lá mais de 6, 8 policiais. Coisa horrível. Mas quem chamou? O presidente da casa. Quando eles defendiam com unhas e dentes e ainda pedia ajuda da polícia, porque pensava que o trem ia evoluir para um quebra-quebra. E eles, que não são besta de nada, falaram: já pensou se essa população pula para o lado de cá e resolve dar um cacete de roça em nós? Então chamava a segurança. Então, quando o cara é vereador, que seja deputado, que seja senador, que seja governador, que seja presidente da República, com raras exceções, viu?
Raras exceções. Não vai ligar pro deputado e falar que eu tô falando dele. Não, tô falando aqueles que merecem a carapuça. Eles acham que eles são, tipo algumas pessoas que trabalham na justiça, com raras exceções. Eles acham que são Deus. Rapaz, pra você falar com um engravatado aí, rapaz do céu! Esse é o país chamado Brasil. Então, essa senhora, ela que vai falar sobre isso aí, que aconteceu também. Eu nem sei a população de Jauru, produção providencia aí, que não tem como teclar aqui. Qual é a população de Jauru? Eu acho que o Jardim São Paulo tem população igual ou maior. Mas tem político lá, com raras exceções, que é do mesmo tipo daquele lá da Suprema Corte, como alguns políticos aqui, como alguns políticos de Cuiabá. Olha, eu vou falar uma coisa para você. Político vagabundo, político corrupto e os seus contratados, esses que são contratados, não é nem concurso. Não, você vai trabalhar para mim aqui, não precisa concurso, você é... Vou te colocar como motorista, daqui a pouco você vira o que eu quiser. Como que é? Cargo de confiança. Esse nome é assustador. Cargo do quê? De confiança. Então não precisa concurso, nada, vou te pagar um salário e vou subir quando eu quiser, porque a Câmara vai estar na minha mão, eu faço o que eu quiser. E faz mesmo. Então tem algumas situações, tipo semelhante, uma aberração. Eu já falei, já vou prosseguir o jornal, produção. Calma, calma, que hoje é sexta-feira. Se eu não falar isso aqui, eu vou ter que falar daquela mesmice que às vezes alguém ocupa um programa inteiro, que não é 50 minutos, é 3 vezes ou 4 vezes maior, só com notícias de um segmento, parece que, sei lá, podia trocar o nome, né? Chamar-se Honda e pá! Eu estava falando o armazém e aí me fugiu a memória, que aliás tem acontecido muito. Tem fugido muito a memória. Aí o cara tá numa situação e acha que é para sempre também. Nada é para sempre. Como diz Nelson Medes. E eu também estou incluso. Porque o tempo é implacável, que o segmento da justiça, com raras exceções, também é implacável. Ele vai chegar até você, com certeza. Demora um pouquinho. Porque até que se prove o contrário, o crime não compensa. Tem gente que bate o pé e fala, você está errado, Tadeu. O crime compensa sim. E às vezes me convence, porque tem coisas que você fala, mas Deus, como que foi? Ué, mudaram. Mudaram a história do político, mudaram o histórico dele, o passado dele. Então tem coisas que você não fala que daqui a pouco você vira produto de... Né? Mas é. Então, para encerrar, aqui os comentários, os armazéns vendia, pelo menos na minha cidade lá, Eldorado, Mato Grosso do Sul, nasci lá, depois eu fui embora de lá, nunca mais voltei, faz uns 40 anos que eu não voltei mais lá. Fui fazer moradia em Araçatuba, depois Campinas, depois Goiás, Pará, estado do Pará, Paraná, Mato Grosso do Sul e, por enquanto, estou aqui.

300 metros. Aí termina, o final tá amarrado. Aí estica e dá um solavanco e joga o cidadão, joga o cara que tá de boca no chão. E acabou. Então, tipo assim, essas pressõezinhas é que nem Coca-Cola. Faz assim, ó. E acabou. E muitos caboclos aí acham que é o Todd. É que nem uma vela, só fazer assim, ó. Pronto, apagou. Mas já acha que tem corpo inoxidável, tem toda a proteção e acha que tudo que está fazendo ninguém está vendo. Bobagem. Então, vamos aos nossos comerciais. E lembrando que, vou dar uma manchete aqui, essa notícia aqui, eu vou fazer ela render, porque alguém disse aqui para mim, não vai ter cavalgada, Tadeu. Como que não vai ter? Eu ouvi por aí que estão organizando a cavalgada, faltando, quando ela for realizada, vai estar faltando quantos dias para a política? Ele falou, não vai dar, que o documento está pronto, porque se tiver, eu vou parar ela. E por que, que você não vem aqui falar? Fala aqui seu nome, fala, porque se alguém ligar para mim e falar, quem foi o machão que falou isso aí? Eu falei, não vou falar. Por quê? Porque eu tenho lei que me protege para garantir o sigilo da fonte. E não é coisa da minha cabeça, não, porque não interessa. Eu não vou em cavalgada, para mim, tendo ou não tendo, mas... Então tem essa pessoa aí que falou... Não. Aí eu falei para vir aqui, porque hoje é sexta-feira, a última edição da semana. Ele falou, não posso, porque nesse momento estou em Cuiabá, Mato Grosso. E segunda-feira? Segunda-feira ou terça eu posso. E eu vou. Porque é o seguinte, a democracia, a lei vale para todo mundo, mesmo porque eu já falei, a prefeitura, todas as instituições não são particulares, são públicas. E você como cidadão, pagador de imposto, nossa, tem que ter imposto para todo lado. Se paga o imposto, é eleitor e tem direito de pedir para a justiça o que ele quiser. E se tiver embasado,

A justiça, por sua vez, não pode prevaricar. O que é prevaricar? É fazer vistas grossas. Muito embora, em dimensões maiores, a justiça, às vezes, faz vista grossa. Mas nem assim ela escapa da martelada que demora um pouco. Que é a questão lá que a gente está assistindo, esse STF aí. A maior corte do país. O que nós estamos assistindo? E então, em cortes menores, quando é levado uma denúncia, primeiro se analisa, e se for urgente, analisa rápido, e atende o pedido. Então ele falou, não vai ter cavalgada. Por quê? Porque eu vou impedir. Aí ele justifica. Você imagina uma cavalgada dias antes da política? O que vai ter de político daqui? Não, daqui quase não tem, né? Tem uns dois ou três aí. Um está impedido pela justiça. Você votando nele vai correr o risco de perder o voto. Você sabe quem eu estou falando. Por quê? Porque eu vou tentar provar para o juiz que isso é por... Não pode. Não existe uma aglomeração desse tamanho que estão querendo fazer. E mais ainda, se eu for aí no programa, vou dizer que tem um cara que está predestinado a organizar aí o rodeio. Não pode também, não tem condições, não tem capacidade. Eu falei, bom, aí já não sei o que você está falando. Então você fala aqui, eu só não vou falar seu nome, vou dar a manchete. E aí você se compromete de segunda ou terça-feira vir aqui e falar. Ou você tem medo? Não, medo eu não tenho, se bem que tem que ter, né, cara? Você tem coragem de dar uma fincada numa caixa de marimbondo daqueles vermelhão? Você pode, mas você tem que se proteger, porque eles vão tudo em cima de você. Então você tem que saber, né? Tem que se ter respaldo, porque quando se mexe nessas situações aí, eu não disse nomes, eu só disse que vai utilizar os meios legais que tem. E tem. Então, tem comentários que vai ter a cavalgada? Tem. Tem comentário dizendo que não vai ter? Tem. Então, se você está organizando a cavalgada, eu queria convidar você para vir aqui para a gente bombar essa organização aí. Vem aqui. Não, vamos te cobrar. Vem aqui, fala, convoca tudo, você vai ter que falar seu nome e tal. E você que está dizendo que não vai ter, porque é improcedente essa ideia, venha também. A Rádio Conte, ela não pertence ao prefeito. Quando eu falo que não tem placa branca, é aquele segmento de notícia ou canal que só fala o que o homem quer, né? Aqui não, a gente fala o que o homem quer e fala o que ele não quer também. Por quê? Eu já disse no início do programa, a prefeitura não é do prefeito, a Câmara não é dos vereadores. Graças a Deus tem um tempo de 4 em 4 anos, que podia ser 2, que acontece como demissão de todo esse povo. Aí o povo, ah não, mas vamos reeleger, problema vossos. Todo povo tem o político que merece, então se vai reeleger 2 ou 3 vezes, não vai poder mais, porque agora... Executivo não pode ter mais reeleição. Podia ser também para o legislativo, né? O vereador, sabendo que ele só tem 4 anos, talvez trabalhe mais, né? Fica com essa moagem aí, só vai a cada 4 dias lá, a cada 7 dias tomar o cafezinho, assinar o ponto para receber. E depois? Aí depois, quem tem empresa, que são muitos, vão para as empresas, vão para o rancho. E o povo? O povo que se ferre. Eu vou voltar daqui... Quanto tempo falta? Menos de 2 anos, né? E eles vão votar em mim ainda. Então, se sair a não reeleição também pro legislativo, que daí pega os vereadores, então ele vai ter que... Ele só vai ficar 4 anos, né? Então, ele já até soma. Então, vou ganhar tantos anos, vou ganhar tanto de salário, porque nós vamos entrar com a medida agora aqui, vamos aumentar o salário, vamos passar o rodo, porque não, a pipa é só 4 anos. Não foi aprovado ainda. Executivo já, prefeito não tem, presidente, né?
Acho que faltava só uma questão de passar aí pelo... Mas não vai ter. Porque quando não tiver reeleição para prefeito, por exemplo, ele tem que trabalhar muito. Tem que fazer igual o sistema do Rotary Club, internacional e nacional. Quando um presidente assume, o próximo já fica junto ali. É. Por quê? Todas as ações do presidente é acompanhado por ele. Quando terminou o mandato, 2 ou 3 anos, o outro já assume. Então sabe tudo como funciona e o que fez, o que não pode fazer. Que maravilha, né? Mas estamos falando de Rotary agora, né? De um clube de serviço internacional que tem lisura em tudo. E assim tem que ser o prefeito, os próximos prefeitos. Ele tem que trabalhar direitinho e já colocar, tipo, o vice dele para trabalhar o cara junto para ser o sucessor, porque ele não vai poder. Entendeu? Então vai ter que trabalhar direitinho, mas muito, muito direitinho, para poder colocar a mão em cima das costas e falar assim, gente, fiz o que pude durante 4 anos, agora que é o Tadeu que vai ser o próximo prefeito no nosso partido. Então, se você aprova o que a gente fez, eu quero pedir voto para esse cara, porque não vai pedir voto para ele mesmo. Não é uma maravilha? Nesse Brasil tem jeito, muitas coisas tem jeito, mas depende de interesse e vontade. Bom, daqui a pouco nós vamos botar a matéria do Toninho, do Tonho, lá de Pontes Lacerda, que é o diretor, ele falando com essa senhora, pensa numa pessoa que tem um português invejável, que tem uma coragem, foi lá e peitou os vereadores tudo. Botou 600 pessoas num grupo, mandou tudo lá, falou, não, essa lei não vai pra cá. Você sabe o que eles fizeram? Revogaram a lei daquele valor de alimentação. Revogaram. E em Mirassol, o que aconteceu? O povo foi, só faltou pegar, cada um pegar um vereador daquele lá e dar um cacete de roça. Mas não adiantou. Trocaram tudo, quem manda aqui somos nós. Vocês, eleitores, vocês serão lembrados no momento certo. Ou seja, na eleição, para nos reeleger. Mas Jauru, a população lá não deixou. Então, depois dos comerciais, vamos ouvir a entrevista que eu ia fazer aqui, mas o Toninho já fez, então para que, se está prontinha, né? É muito melhor aproveitar o que já está pronto do que gastar para fazer, o que a política não faz, né? Gosta de gastar de novo e de novo, porque quanto mais se faz, é possível o Rashid, é possível as rachadinhas, né? Com raras exceções. Ou, você mesmo, você vai hoje ao médico. Se você for ao médico, normalmente você vai sair com receitas, né? Porque se você vai ao médico, você não vai visitar ele à toa, né? E ele vai te dar possivelmente receitas e ele pode também te dar um exame de laboratório para que este laboratório faça faça análises ou análise para poder balizar o tratamento o médico vai ministrar. Então você tem que procurar um laboratório de confiança com preço que você pode fazer esse exame que você vai fazer, entre outros, para a família toda, inclusive, se precisar. Tecnologia de ponta, tem 7 plantas. O mais recente foi em Porto Espiridião. 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Conheço o atendimento, que é igual aqui. Então, em se tratando de laboratório em Mirassol e toda essa região, Cáceres parece que tem 2 plantas, estava saindo a terceira. Então, não tem para ninguém, né? Em se tratando de exames de laboratório, é Laboratório São Mateus e ponto. Agora 7 mais 32, enquanto eu vou... Opa, baixo aí.
Enquanto eu vou tomar o café favo de mel, esse também vou falar. Há meio século, aqui nas nossas mesas, nas mesas da população de Mirassol, de toda a região, do estado, passando já além fronteiras, como é que pode existir uma empresa com tanto tempo? É idoneidade, responsabilidade e sabor. E o preço também. Então, quem faz isso pode aguentar, pode persistir no ramo. Então, eu vou tomar um café favo de mel e vou fazer nossa fatura aqui. Porque aqui tem comercial, viu? Aqui a gente não tem aquela doença da... Como é que é? O cara corta tudo que agora é nós. É brincadeira, né? Mas acontece isso em outros lugares, só aqui em Mirassol. E tem tempo para acabar também. Então vamos faturar, porque temos essa responsabilidade. E aqui não é 100 real mesmo, não, o comercial. Porque aqui você não utiliza a palavra vou gastar em propaganda. Aqui, meu filho, você investe em propaganda, é investimento. Pergunta para quem já está aqui. Vai ter cavalgada sim. O outro não vai ter cavalgada. Bom, não tenho cavalo, não tenho nenhum boi para poder eu... montar. Né? E já está indo para 8 anos que a gente não é convidado para nada, lugar nenhum, nem para apresentação, nem para nada de cavalgada. Estamos aqui sempre. Moramos aqui, claro. Com paciência, vamos ficar escondidinho na nossa humildade, deixando essas carruagens passar. E elas estão passando. Mas muito dessas carruagens, eles que seguem aí, vão ser retirados delas. A carruagem vai sozinha daqui a um tempo. Então, se vai ter ou não vai ter, vamos assistir, porque o nosso objetivo, a nossa função... É exatamente como deveria ser de, dos vereadores. O que, que é o papel do vereador? Tem vereador que já está aí, já conseguiu se eleger e tal. Ele não sabe ainda o papel dele. Mas o papel dele, em vias de regra, é legislar, fazer lei, fiscalizar o prefeito. Né? Então, fazem isso? Pode até ser. Agora, o papel do repórter, reportar. Então, essas coisas que eu estou falando, eu tenho respaldo. Alguém me disse. Essa questão aqui de Jauru, alguém me disse. Tem reportagem, então não sou eu que estou falando, tem gente que não gosta. Ah, você fica falando o que você quiser. Não, peraí, então vem aqui falar o que, que eu estou falando que eu quero. Vem aqui. Tem 3 microfones. 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O prefeito, quando vinha aqui, ele nem água tomava. Ele não toma café. Agora que nem água toma, né? Porque para ver o prefeito passar nessa rua aqui, é difícil.

0: Como que é, Nod? Ei, Mirassol, como é que tá aqui? Eita, Mirassol. Tá uma frase aqui, Mirassol. E quando se fala algum nome, o cara já regala o olho lá. O que vai me chamar de novo? É, brinca ou é saca? Como que é? Ô, Mirassol. Não, não é Mirassol lascado. Ei, Mirassol. Já vou achar aqui a frase. Ô, oh, não sai daí, não. Eu já volto.
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0: Muito bem, 7:46. Não está no ponto, mas o Toninho já começa falando com a Sandra, direto de Jauru para a Rádio Conte de Pontes de Lacerda, sobre aquela questão lá, né, da Câmara Municipal de Jauru, Mato Grosso. Quem conhece Jauru? Aprovou em sessão extraordinária a revogação da lei que extinguia um auxílio alimentação de R$ 1.000 mensais para os próprios vereadores. Bom, isso é uma história que já tomou dimensões estadual e fora do estado também, porque essa admiração, por exemplo, até lá nos Estados Unidos já sabem sobre isso aí. Por isso que saiu uma nota aí. Não vote em deputado que levar vereador a tiracolo. Não fui eu que coloquei. Saiu aí, já divulguei. Cadê a matéria que estava aqui? Vambora lá.
1: Isso aí é a vereadora falando realmente de agressão verbal.
0: Vai lá, Toninho, vai lá.
1: Né, de ameaças. Mas qual que é o posicionamento dessa moradora de Jauru, que foi uma das pessoas que encabeçou esse movimento aí em Jauru, envolvendo mais de 600 pessoas em um grupo de WhatsApp? Sandra, bom dia. Fala para nós o que realmente aconteceu ontem na manhã de quarta-feira em Jauru. Bom dia.
2: Bom dia, Antônio. Eu não agredi a vereadora Cidinha, tá? Nós nos exaltamos, eu estava na plenária e ela na mesa, e eu fiz uma pergunta para ela diante de um fato que havia acontecido no sábado com o atropelamento de uma cadela. Eu perguntei se ela havia acertado com o veterinário. E neste momento, ela começou já a se exaltar, gritando que eu deveria perguntar isto para a mãe do rapaz, né? E já começou a gritar, pedindo que eu calasse a boca, que eu a respeitasse. Eu apenas falei para ela que eu também quero respeito, só que gritando também. Da mesma forma que ela gritou, eu gritei, tá? O que aconteceu de fato foi essa agressão verbal de ambas as partes. E em momento algum, eu tenho plena consciência disso, que eu causei, que eu cometi algum crime ali dentro. Ela, enquanto vereadora, naquele momento, enquanto servidora pública, ela agiu, né, para me amordaçar, chamando a polícia. E isso que aconteceu. Ela, como diz, aproveitou do cargo dela para dizer que eu desacatei ela. Só que ambas gritando uma com a outra. E logo imediato, o presidente da Câmara pediu que a gente acalmasse os ânimos. A sessão não tinha começado. E imediatamente falei, não, realmente, me desculpe, por mim encerra aqui. E nos calamos. E logo em seguida, ela ligou, eu estava na plenária, eu ouvi ela chamando a polícia que ela estava sendo ameaçada.
1: Bom, só para saber, enquanto cidadã, como você viu essa revogação? Os vereadores voltarem atrás, reconhecerem o erro, né? Qual que é o sentimento aí em Jauru?
2: Eu vejo a revogação da lei, assim, a população ganha muito quando ela cobra dos vereadores algo que precisa ser mudado, né? Então foi uma ação muito rápida, em menos de 24 horas, na verdade, já conseguimos essa conquista. E eu gostaria assim, muito que as pessoas tivessem como um exemplo o que aconteceu ontem na Câmara, né? Que a gente pode e deve correr atrás dos nossos objetivos. Fazer a nossa cidade de Jauru uma cidade melhor para se viver.
1: Sandra, existem problemas pontuais, como eu falei ontem em Jauru, por exemplo, um esgoto correndo a céu aberto, caindo dentro de um córrego que passa dentro da cidade, e existe também a reclamação da cobrança abusiva da água aí em Jauru. Isso procede?
2: Sim, Antônio, procede. É, assim, são cobranças bem abusivas, água de péssima qualidade, a água ela chega preta nas nossas torneiras. Para você ter ideia, na minha casa, os vasos sanitários, todos ficar encardidos. Roupa branca a gente não consegue lavar aqui, porque sai tudo preto. E realmente, nós já estamos nessa luta há anos pedindo que tomem alguma providência. E não tomam providência alguma. Eu já estive na Câmara com uma audiência, com representante das Águas de Jauru, com o promotor, e só ficou nessa reunião. Entendeu? E nós temos, nós vamos, inclusive, daqui uns dias, nós vamos fazer toda uma filmagem mostrando o problema das águas de Jauru, a situação que as pessoas recebem esse produto em casa, tá? E assim que eu fizer, eu faço questão de encaminhar para você dar uma olhada se a população daqui de Jauru não tem razão de estar indignada e revoltada porque ninguém resolve a questão das águas.
1: Bom, eu quero aqui então encerrar, mas deixar em aberto aí para suas considerações, né, o que você tem a dizer ainda em relação ao que aconteceu em Jauru. Fique à vontade.
2: Eu fiquei bastante indignada com o boletim de ocorrência que foi registrado de eu ter ameaçado ela dentro da Câmara. Eu vou encaminhar para você ver o que está escrito no boletim de ocorrência. Então, é bastante complicado a que ponto chega um ser humano. Então, quando nós, enquanto cidadão, fazemos alguma coisa, vamos à Câmara, que eles pedem insistentemente que a população precisa estar lá, a população precisa participar mais, só que quando nós vamos até lá, nós sempre somos recebidos com arrogância, porque geralmente nós estamos lá contrários às ideias deles, muitas vezes, às vezes que eu fui lá, sim, né? Ou para apresentar algum projeto, e quando eles percebem, não é a primeira vez que eu vou na Câmara, e quando tem um aglomerado maior de pessoas, qual que é a primeira atitude? Chamam a polícia. Nós tivemos já outros episódios aqui que realmente, quando a polícia chegou, eu falei, gente, por que tudo isto? Então, eu gostaria muito que os vereadores de Jauru, não vou generalizar, tá? Mas refletissem bem quando enchem a boca para convidar a população a participar e lá chegamos, somos tratados dessa forma. Câmara de Vereadores é a casa do povo. Ela não é um puxadinho, uma extensão dessas pessoas que são eleitas pelo povo e nos tratar desta forma.
1: Obrigado, então, a Sandra Passos, direto de Jauru, trazendo o seu posicionamento, né? O outro lado da história aí, lá de Jauru.
0: Muito bem, Toninho, o diretor lá da Rádio Conte de Pontes de Lacerda, porque eu tinha uma pauta com ela. Mas daí, conversando com o Toninho, falou, mas eu tenho uma entrevista pronta aqui. Se é a minha, muito obrigado. Já que tá dentro, que lá esteja, não é? Então, foi isso. É claro que se algum que seja conhecido, tal, de algum vereador e queira falar, as mesmas perguntas, a mesma procura, você deve canalizar para onde? Para o Toninho da Rádio Conte, mais de Pontes da Seda, que foi ele que entrevistou, e está aí, né? Está aí. Está nas redes sociais também, essa situação aí, né? Esse benefício e auxílio de alimentação de R$ 1.000 aos parlamentares, 750 para servidores efetivos, e havia sido criado aí pela lei, a lei é o nome da lei, Lei Ordinária número 167/2026, sancionada em 18 de setembro, com a previsão de início para janeiro de 2027. Não vão receber, senhores vereadores. O povo lá conseguiu revogar a lei. E Mirassol do Oeste? Não, aqui foi tudo diferente. Teve polícia também, teve imprensa, todo mundo, mas eles deram um jeitinho. Talvez são mais espertos ou não estão aí com os eleitores, que vão demitir quando os mandatos terminarem. Está todo mundo esperando aí chegar a hora. Alguns vão esquecer, mas se vivos estivermos, vamos estar lembrando para que esse povo aí, que realmente os eleitores, aí sim, passe a régua. São empregados do povo, é nosso dinheiro. Uma vez já ficou só uma vereadora lá. A próxima legislação não vai ficar ninguém, se depender de mim, claro. Ô, Diniz, um abraço. Diniz, você sabe em qual vereador você votou? Não, depois você fala, então. Tchau, gente. Bom final de semana.
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5: Uma medida do governo americano impacta as exportações de açúcar do Nordeste brasileiro. Uma decisão do governo Trump vai reduzir a cota de importação de açúcar do Brasil para o ano fiscal de 2027. Essa redução é de 55 mil e afeta diretamente cerca de 30 milhões de dólares em exportações de açúcar, principalmente da região nordeste do nosso país. Um impacto significativo para o setor.
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0: 8 e 2.
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1: Pois é, Primavera Brasileira. E aí, tudo bem? Bom dia! Sexta-feira, hoje, manhã do dia 25 de setembro. Muito prazer em ter a sua companhia por aqui para juntos fazermos mais uma edição do nosso Bom Dia Conte, com música, com informação, com dicas astrais, com dicas de economia, com você participando aí. Sejam todos muito bem-vindos já no clima do final de semana. Aliás, os últimos dias já do mês de setembro, dando as caras e as cartas. Hoje, dia de número 268, fechando já a 39ª semana do ano. 25 de setembro hoje é Dia Nacional do Trânsito e é Dia Internacional do Farmacêutico, Dia do Rádio, Dia da Radiodifusão, Dia Mundial do Pulmão e é Dia Mundial do Sonho também. Seu aniversário hoje, parabéns, felicidades, realizações, que essa data se repita por muitos e muitos anos. Seja muito feliz com a chegada dessa data nova aí, são os nossos desejos, que você colha bons frutos e você tenha muita fartura com a chegada desse aniversário aí, tá? Faltam 97 dias para a chegada de 2027. São Sérgio Radonese é lembrado na religião. Vamos juntos? 8:04. Bom dia. Boa sexta-feira, gente.
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0: alguém te diz que Deus te abençoe, não está só desejando o melhor para você, mas também atuando a seu favor. Pois quando bendizes alguém, também atrai a proteção de Deus para você. O efeito de abençoar é multiplicador, já que é dado por Deus a seus filhos. A bênção invoca o apoio permanente de Deus para o bem-estar da pessoa, fala de agradecimento, confere prosperidade e felicidade em toda pessoa que a recebe da nossa parte. A bênção começa com as relações de pais e filhos. Os filhos que recebem a bênção da parte dos seus pais têm um bom começo espiritual e emocional na vida. Recebem um firme propósito de amor e aceitação. Este princípio também se aplica na íntima relação de casais. As amizades se aprofundam e se fortalecem, trazendo companheirismo, saúde e esperança a todos que nunca receberam sequer uma palavra abençoada. O poder da vida e da morte está na palavra. Ao abençoar, você não estará só outorgando a vida àquele que a recebe, mas também a ti mesmo. Por isso, hoje eu peço que Deus te abençoe, porque ao bendizê-lo de todo o coração, estou bendizendo a mim mesmo. Distribuam bênçãos por onde vais, não só palavras, mas ações. Elas retornarão quando menos esperar. Entenda que a pessoa que vive na presença de Deus, amando e obedecendo, tem o privilégio da sua divina bênção sempre.
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Esse é o Skank tocando aqui no Bom Dia Conte. De repente, boa manhã, 8h14, ótima sexta-feira pra todo mundo. Uma manhã maravilhosa pra você que tá nos fazendo companhia. 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Um pouquinho antes das 9 da manhã, a gente faz o sorteio aqui. 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
1: Bom, agora 8h16, atenção para esta nota de falecimento. A funerária e planos assistenciais Pax Mirassol comunica com pesar o falecimento de Andromede Marques Ferreira. O corpo está sendo velado na chácara Nossa Senhora Aparecida, na comunidade Rancho Alegre, em Mirassol do Oeste. O sepultamento está previsto para hoje, dia 25 de setembro, às 10 horas da manhã, no cemitério de Mirassol do Oeste. Com pesar, conforme o comunicado da funerária e planos assistenciais Pax Mirassol, noticiamos o falecimento do senhor Andromede Marques Ferreira. A família enlutada, os nossos pêsames.
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8: Muito bem, boa manhã, 8h20. 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

0: 8:22.
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2: Oi, gente linda! Letícia Leal chegando com sua dose de inspiração no Guia Astral. Que bom ter você aqui para desvendar o que os astros reservam. Nesta primeira parte, vamos mergulhar nas previsões para Áries, Touro e Gêmeos. Vem comigo.
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2: Ariano, Ariana. Você está a um passo de se libertar de padrões familiares que impediam seu progresso. A culpa não estava nas relações, mas no seu campo de visão. Seu avanço depende só de você. Cor: verde. Número da sorte: 33.
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2: Para Touro. Que dia maravilhoso para focar nas metas profissionais e usar a comunicação. Um novo ciclo traz oportunidades em sua vida. Ótimo para decisões. Cor: branco. Número da sorte: 53.
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2: E você, geminiano, geminiana? Dia ótimo para decisões assertivas em projetos e finanças. Fique atento às oportunidades para interagir com mudanças profissionais de forma mais visionária. Mas é importante dar passos diferentes. Cor: cinza. Número da sorte: 1. Ufa, quanta energia boa! Daqui a pouquinho eu volto com mais previsões com Câncer, Leão e Virgem. Não saia daí!
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4: Primeira rodada de previsões. 8:24. O Danilo

0: hora dar um up nesse clima. 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
2: Juan e Leandro com Dalila e Davi tocou aqui. Bom dia, Evandro. Linda mensagem de hoje. Foi meu nome no sorteio, tá? É uma música da Isadora Pompeu, Maria de Lourdes Pietro. Oi, Maria de Lourdes. Obrigado pela companhia. Tudo de bom aí, viu? A Marlene Jesus, da Coab Juruena, tá ligadinha. Quero ouvir Maiara Imaraíza e o Montenegro, psicólogo. Coloca o meu nome no sorteio da Garbos. Já tá concorrendo aqui, tá bom, Marlene? Boa sorte pra você. Bom dia, Diniz. Ofereço música pra todos aqui do Rancho Alegre. Quero participar do sorteio. Marilene Batista. Valeu, Marilene. Tá na cumbuca. Vai concorrer aqui. Bom dia pra Valdete também. Bom dia, sou a Lúcia da Fazenda Porto do Campo. Manda um alô pra mim sempre na escuta. Se possível, toca uma aí do Zezé de Camargo, ok? Valeu, ô Lúcia. Um abraço pra você, pra todos aí da Fazenda Porto do Campo. Obrigado pela companhia. Bom dia, Vandro. Toca música pra meu pai, Manuel. Tá de aniversário hoje. 82 anos. Que seja uma sexta-feira abençoada pra todos nós. Jacira Anjos, da Chácara Nossa Senhora Aparecida. Abraços. Seu Manuel, felicidades, realizações, tudo de bom aí, festa, bolo e tudo mais. 8h28 agora.
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0: Três Vícios, fechando mais uma sequência na nossa manhã. Agora são 8 horas e 31 minutos. Bom dia para todo mundo. 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
0: Muito bem. bem, boa manhã, 8h36. 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
10: 8h37.

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1: Chegou a hora de conferir as previsões do seu signo.
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1: Câncer, o céu te leva a sair da zona de conforto. Parece drástico, mas é seu desejo. Abra-se para a nova vida, novas posturas e decisões. Sua cor é azul e o número da sorte é 39.
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1: Para Leão, o preparo emocional é fundamental para as mudanças que chegam. Não se prenda a velhos hábitos. Uma nova fase pede autoconhecimento para seu progresso. Sua cor é violeta e o número da sorte, 22.
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0: Um abraço aqui pra Maria Madalena, aí do bairro Jardim Paulista, em Curvelândia. Bom dia, Evandro. Quero ouvir uma música Estrelinha. Vai pra minha família Souza, pros amigos e amigas, pra todos da Conte, ouvinte de todas as manhãs, a Maria Madalena, e gosta de Estrelinha, que é uma grandeza. Ah, bom dia, Silvana Ramos Logueiro. Um abraço. Tudo de bom aí também, tá? Tá no sorteio aqui, viu, Silvana? Boa sorte pra você. Bom dia, Evandro. Manda um modão pra nós aqui no sítio Boa Esperança. Estamos na escuta. Coloca meu nome no sorteio. Terezinha. Valeu, Terezinha. Bom dia. Bom dia, tudo bem? Coloca meu nome no sorteio. Nivalda Masson. Bom dia. Quero participar do sorteio. Maria Dalva. E gostaria de parabenizar o meu sobrinho Renan. Tá de aniversário hoje. Que Deus continue abençoando grandemente. Feliz Niver, Renan. Ela mandou. Parabéns, Renan. Felicidades aí, tá? Bom dia, Evandro. Coloca meu nome no sorteio. Ofereço uma sexta-feira. Desejo, deve ser uma ótima sexta-feira para você e para todos da Conte, Josefina Ramos. Valeu, Josefina. Bom dia, quero participar do sorteio da Garbos. Rosilene Ramos da Silva Ventura. Quero ouvir um sucesso com Tim Maia e Gal Costa, dia de domingo. Oferecer para todos que curtem o programa, para vocês da Conte, valeu. A Angélica Martins da Silva tá no sorteio aqui também. Mandou o nome dos filhos. A Silmara já anotou tudo ali, tá bom? Oi, Vani, a gente não entendeu patavinas da sua mensagem. Ficou inaudível o seu áudio, tá? Grava de novo e manda pra gente, fazendo um favor, pedindo sua música aí, que a gente só entendeu. Tentamos aqui de todas as formas e só entendemos falando Ivani de Curvelândia. O resto a gente não compreendeu nada não, tá? Manda de novo aí, fazendo uma gentileza. Deixa eu ver quem mais tá com a gente aqui, ó. Cadê o áudio aqui? Agora sim.
1: Oi, Evandro, bom dia. Bom dia, Simara, Aparecida do Carmo. Mandamos para nós aí do Rick Renner. Mãe, vai para todas as mamães, vai para todos vocês do rádio e também vai para todos meus irmãos. Bom dia, boa sexta-feira para todos nós.
0: Para você também, Aparecida, bom dia.
2: Bom dia, bom dia a todos vocês da rádio. Que essa sexta-feira seja abençoada para todos nós. Manda música para todos aqui na Fazenda Lagoa Bonita. Música com Rick Renner, qualquer um.
0: Vou trazer já o Rick Renner. Valeu, Antônia. 8h41.

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5: 8h50.

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1: Vamos conferir agora as previsões para mais três signos do zodíaco.
0: Libra, Escorpião, Sagitário.
1: Para você de Libra, a carreira e o futuro terão alterações, ativando seu progresso. Saia da inércia, permita o novo. Ótima fase para empreender, explorar sua capacidade. Há abertura para investimentos. Cor vermelho. Número 60.
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1: Já para Escorpião, dia maravilhoso para ampliar o campo de visão. Reciclar crenças. A vida traz nova forma de pensar e agir sobre o improvável. O céu amplia o relacionamento. Permite inovar em todos os campos. Cor rosa. Número 9.
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1: E para Sagitário, para um novo entrar, desapego é essencial. O céu traz maior liberdade para inovar no campo material, seguir pleno com consciência mais solta. Investimentos apoiados. Cor bege. Número 57. Voltamos em instantes com Capricórnio, Aquário e Peixes. Não saia daí.
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3: Boa, já tem as últimas previsões. Daqui a pouquinho fechamos as dicas astrais aqui na nossa manhã. Deixa eu mandar um bom dia aqui pra Eva Mello, tá curtindo, indicando música. Mandando pra... Bom dia, Vandro, tudo bem? Quero ver uma música do Amado Batista. Ofereço pra todos os ouvintes da rádio e quero participar do sorteio. Mandou aqui a Eva. Os meninos aí na Doces Deca também trabalhando, ouvindo a gente. Obrigado aí pela audiência também, viu, gente? Bom trabalho pra vocês aí. A Dalgisa tá indicando uma do José Augusto. Um abraço, a Dalgisa. Bom dia pra Ana Elza também, tá com a gente. Mandando aqui um bom dia, que seja um dia abençoado pra todos os ouvintes. A Júlia tá ligada aí na Fazenda 5 Estrelas também. Obrigado, viu, Júlia, pela companhia. Ótima sexta-feira. Rayan marcou de cabeça no último lance e evitou a derrota do Brasil pra potente Austrália. Jogo que aconteceu agora pela manhã lá em Townsville. No primeiro amistoso pós-copa sob Carlo Ancelotti, uma coisa pavorosa. Meu Deus do céu. O que vai ser da seleção brasileira? Começamos mal demais o ciclo para a Copa do Mundo de 2030, viu? Vou te contar uma coisa. Tal do Vini Júnior bem abaixo do que se espera dele. O Rafinha que só joga no Barcelona. Um time sem meio campo. Olha, que se viu hoje é preocupante. Preocupante. Meu Deus do céu. Empatou 1-1 o jogo. Tem na sexta-feira outro jogo do Brasil contra a Austrália, nessa data FIFA. Serão dois jogos, Brasil e Austrália, na terça-feira melhor. O outro jogo, e aí fecha contra a Índia, lá na sexta-feira, no dia 2 de outubro. Ei, Brasil, faltando 6 para as 9.

Rick Renner tocando aqui, 8 horas e 58 minutos. Um alô, bom dia para Maria Dalva Anacleto da Silva, a ganhadora do presente Garbos da semana, viu? Maria Dalva Anacleto da Silva. Ô Maria, vem buscar autorização e pegar o seu presente lá na Garbos, tá? Maria Dalva Anacleto da Silva,

0: 21, chamei seu nome, tocou aqui no nosso Bom Dia. Fechando a nossa primeira hora, mais uma sequência também. 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
3: E no agronegócio, a rede colombiana Juan Valdez acelera sua expansão, com novas lojas chegando ao Brasil. E a boa notícia, também do agronegócio, vem da Colômbia. A famosa rede de cafeterias Juan Valdez está preparando um passo importante na sua estratégia de expansão. Essa movimentação, que começou lá em dezembro, agora ganha um novo fôlego com a chegada de mais lojas da marca colombiana por aqui. Sinal de que o café de qualidade, com a cara da Colômbia, está conquistando de vez o paladar do brasileiro.
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0: Sua melhor companhia sempre. Bom dia, ótima sexta-feira pra todo mundo. 9:09 agora. Vamos fechar as previsões astrais? As últimas dicas chegando aqui no nosso Bom Dia.
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2: Vamos conferir agora as previsões finais do zodíaco.
1: Capricórnio, Aquário, Peixes.
2: Capricórnio, seu relacionamento passa por mudanças favoráveis. Fica quem inova e pensa diferente sobre a união. Sua cor é prata e o número da sorte é 49.
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2: Aquário, trabalho e rotina com mudanças muito positivas. Abra-se a novas experiências e interações, isso gera resultados. Sua cor é caramelo e o número da sorte é 15.
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2: Peixes, dia de lazer e diversão, muita energia positiva para seu desenvolvimento. Sua cor é marrom e o número da sorte é 23. Muito obrigado pela sua companhia. Espero você no próximo programa, com novas previsões e muita energia positiva. Até a próxima.
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0: Previsões completas aqui na nossa manhã. Amanhã, sabadão, tem mais. Agora são 9:10. Bruno e Barreto para começar mais uma sequência.

0: bem? Agora são 9 horas e 16 minutos. Gustavo Lima, bala alojada, tocou aqui no nosso Bom Dia, fechando mais uma sequência na nossa manhã. 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
24: 9:24.

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0: Danilo e Davi, dando um recado, eu não sou terapia. Bom dia, 9 horas e 33 minutos. Uma ótima manhã de sexta-feira para todo mundo curtindo aí. 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
4: 9h35.

0: Muito bem, agora são 9h36 e já estamos de volta com o nosso Bom Dia Conte. Uma boa manhã para todo mundo curtindo aí, viu? Bom, a greve dos Correios chegou ao fim após 15 dias de paralisação. Em assembleia na noite de ontem, trabalhadores aprovaram o encerramento do movimento e começaram a retomar as atividades às 23 horas, conforme determinação do Tribunal Superior do Trabalho, TST. O tribunal considerou a greve não abusiva, determinou a compensação dos dias parados e definiu um reajuste salarial de 4,09%. O TSE retomou na quinta-feira o julgamento do dissídio coletivo dos trabalhadores dos Correios. A sessão havia sido suspensa na segunda-feira, dia 21, após o ministro Vieira de Mello Filho, que presidiu o julgamento, determinar prazo de 48 horas para que as entidades sindicais analisassem documentos apresentados recentemente pela empresa. Fim da greve, então. Os trabalhadores dos Correios já voltando aí ao batente. 9h37.
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0: Tarde FM 9:40. Bom dia, Marlene Jesus indicou Montenegro com Mayara Imaraíza, psicólogo. Faltando 20 minutos para as 10. Vamos conferir o que está rolando na Eletrocasa para hoje, ó.
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0: Valeu, obrigado, Júnior, dado o recado. Agora, faltando 17
3: e nesse clima, a primavera tá no ar. 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
2: Fique por dentro de tudo que é destaque no universo da bola. Aqui na sua rádio favorita, com a gente. No Campeonato Brasileiro, o total de atletas estrangeiros relacionados nos times quase dobrou nos últimos 4 anos.
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2: Vamos aos detalhes. No nosso Brasileirão, um dado importantíssimo chama a atenção para a crescente e notável presença de jogadores de fora do país. Um levantamento recente aponta que o número de atletas estrangeiros que foram relacionados para os jogos, seja como titulares em campo ou como opções no banco de reservas, praticamente dobrou ao longo dos últimos 4 anos.
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0: 9h52.
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2: Uma boa manhã, faltando 7 minutos agora para as 10. Bom dia para Lúcia. Tá ligado, ouvindo aí na Fazenda Porto do Campo. Abraço, viu, Lúcia? Obrigado pela sintonia. Um alô também aqui. Bom dia para Alessandra, na Fazenda Santo Antônio, mandando música para todos os ouvintes. Não tenho preferência de música, todas são boas. Uma abençoada sexta-feira para todos. Um ótimo dia. Valeu, Alessandra. Obrigado pela sintonia. Emerson da Silva também tá ligado aí. Gostaria de ouvir a música com Cara Metade. Se melhorar, estraga. Ofereço para todos aqui do Roseli Nunes e pra vocês da rádio. Tocando o Zezé de Camargo e Luciano aqui, ó.

0: Se melhorar, estraga. A música do Cara Metade tocando aqui. 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
3: No agronegócio, o cacau volta a subir com força na Bolsa de Nova York, impulsionado por previsões climáticas desfavoráveis na África. O cacau está em destaque. A amêndoa opera em alta na Bolsa de Nova York, com os contratos para dezembro de 2026 mostrando essa valorização. O principal motivo por trás dessa alta é a expectativa de chuvas abaixo da média em regiões importantes da África. Essa volatilidade no clima sempre mexe com os preços e, claro, com a atenção dos produtores e investidores.
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6: 10 e 5.

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1: E aí, gente, como nós estamos? Tudo bem? Maravilha ter você aqui comigo. Que bom que nós já estamos juntinhos mais uma vez para esse momento tão especial. Um abraço todo carinhoso para você que está aí nos ouvindo neste dia de hoje. E olha, eu quero saber como você está. Claro, olha, eu estou muito bem, viu? Olha que eu já passei dias, assim, muito difíceis. Mas hoje, em particular, eu estou muito bem, eu estou com Jesus, eu tenho vocês aqui como os meus amigos, o que mais? Eu tenho a minha família, privilégio nosso de ter acordado, de ter recebido o dom da vida mais uma vez, muito bom. E em falar em dom da vida, em falar em pensamentos bons, em coisas boas, nós estamos aí falando sobre o mês de setembro, o que é o setembro amarelo, e nós estamos falando sobre a saúde mental. Como anda a sua saúde mental? Tudo bem? A minha tá bem. Olha que já passei por situações assim bem delicadas, de ter que passar por psicólogas. E olha, eu vou falar a verdade, a minha psicóloga foi assim uma pessoa enviada por Deus, viu? De verdade, ela me ajudou muito, muito mesmo. Pena que ela não mora aqui na cidade mais. muita pena mesmo, porque ela era uma ótima, excelente profissional. É, aliás, né? Ela foi embora, mas ela é uma excelente profissional, sim. E eu vou falar pra vocês, volta e meia eu tô ali, viu? Online, conversando com ela, sim. Claro, gente. Não tenhamos preconceito contra isso, viu? Todos nós precisamos de uma ajuda de vez em quando. Deus está conosco, sim. Nós temos a palavra de Deus, sim. Mas também nós temos aprendido que até os profetas aqui já passaram por momentos difíceis e somente Deus, é claro, com a ajuda do poder de Deus, eles saíram daquela situação. Mas conhecer o problema, saber a raiz do problema faz muita diferença, viu? Às vezes nós estamos em sofrimento, passamos por alguns traumas que a nossa mente acaba escondendo, porque o corpo não quer sofrer, né? Claro, a mente não quer que o corpo sofra, então a mente esconde isso de certa forma. Mas o corpo sente nas compulsões, o corpo sente nos tremores que vem de vez em quando, o corpo sente com dor de cabeça, que mais? Com sobrepeso, o corpo sente quando você tem taquicardias e não sabe de onde vem. É, as doenças, a maioria das doenças, muitas vezes, são psicossomáticas, que são aí feitas pelo nosso cérebro mesmo, não é verdade? Através daquilo que eu já ouvi, que eu já presenciei, e aí de vez em quando dá essas crises, né? A gente acaba lembrando de alguma coisa, o cérebro, você vê alguma coisa e o cérebro tem aqueles gatilhos e aí você começa a passar mal e não sabe por quê. De manhã estava bem e de repente à tarde a pressão subiu, passou mal, foi pro hospital, do quê? Do nada. Nada é do nada, minha gente, tá certo? Por isso que nós temos que cuidar muito bem da nossa mente, porque nada é do nada. Às vezes você viu alguma coisa na rua, alguma coisa que te chamou a atenção, aquilo disparou um gatilho lá em você de alguma coisa que você viveu lá atrás, e aí o que acontece? O corpo sente. Então, vamos cuidar da nossa saúde psíquica, sim, tá certo? Olha só, e hoje nós vamos falar sobre Jó, tá? O texto bíblico lá de Jó, em capítulo 3, versículo 11, diz assim: por que não pereci ao nascer? Jó percebeu que quase tudo aquilo que fazia parte da sua vida, eram os seus filhos, os seus bens, a saúde, foi perdido. E em meio àquela dor, ele fez a seguinte pergunta, que muitas pessoas também fazem quando enfrentam sofrimentos no dia de hoje. Por quê? Por que comigo? Até quando? Jó não encontrou respostas imediatamente, e isso também é importante. Nem sempre conseguimos explicar a dor de alguém. Às vezes queremos encontrar rapidamente uma justificativa para tudo, mas há momentos em que a melhor coisa que podemos fazer é estar presente. O que é estar presente, é realmente acolher essa dor, ficar com ela até ela passar. E não simplesmente não quero sentir, não vou ouvir, porque se você faz isso, se você reprime, sabe o que acontece? Quando ela vem mais forte. Os amigos de Jó fazem isso inicialmente, sentam-se com ele e ficam ali em silêncio. Ninguém lhe disse uma palavra, pois vinham como ele era grande em seu sofrimento. Jó 2, versículo 13. Que imagem poderosa! Eles simplesmente ficaram ali. Nem sempre precisamos dizer, eu sei exatamente o que você está sentindo. Podemos dizer, eu não sei exatamente o tamanho da sua dor, mas eu estou aqui. Essa frase pode ser muito mais poderosa e acolhedora. Quem sofre uma perda profunda precisa de espaço para chorar, falar, processar, receber cuidado. Não devemos apressar o processo de ninguém, pois cada um tem o seu tempo de cura. Reflita comigo no dia de hoje.
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2: 10h20.
3: Já voltando, boa manhã, mudou, 10h21, uma sexta-feira daquele modelão, quente pra caramba. É o final de semana, gente, chegando. 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
3: Valeu, 10h24 agora.

0: Muito bem, agora 10h30, boa manhã para todo mundo aí. 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
0: Boa manhã, bom dia, 10h31. 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
10: 10h38.
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0: Já de volta, bom dia, boa manhã, 10h38. Guilherme Benuto para começar mais uma sequência.

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2: Muito bem, boa manhã, 10h48. 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
13: 10:50.

Boa manhã, já de volta por aqui, faltando 10 minutos agora para as 11. Bom dia para, deixa eu ver, bom dia aqui para Márcia Gimenez, tá ouvindo, tá indicando música, e bom dia também para Rosária aí do Salto das Nuvens, tá mandando música para neta Stephanie Lambari do Oeste, aniversariante de hoje. Parabéns aí para Stephanie, muitos anos de vida, muitas realizações.

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1: A música do Rick Renner, Filha, tocando aqui. Faltando 5 minutos agora para as 11. Hora de fazer a parada para o horário eleitoral gratuito. Às 11h25, retornamos com o nosso bom dia e seguimos até meio-dia por aqui, tá? 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
4: Uma grande operação investiga o uso de uma usina sucroalcooleira num esquema de lavagem de dinheiro que movimentou bilhões de reais. Uma operação de grande porte está em andamento. Ela investiga um esquema complexo de lavagem de dinheiro que, pasmem, movimentou a impressionante quantia de 11,6 bilhões de reais. O foco da investigação, segundo o Ministério Público de São Paulo, é o uso de uma usina sucroalcooleira. Estruturas financeiras elaboradas teriam sido criadas para ocultar esses recursos ilícitos e ainda para financiar a aquisição de uma das maiores empresas do setor. É uma apuração que promete desdobramentos importantes e que joga luz sobre a necessidade de transparência em todas as áreas do mercado.
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16: Alô, alô, apaixonados por novela. Chegou a hora de mergulhar nas emoções de A Nobreza do Amor. Olha só o que nos espera neste capítulo. Mirim não perde tempo e já decide assumir os negócios de Casemiro, deixando a Ana Maria de cabelo em pé. E falando nela, o Januário não aguentou e se declarou. Será que o coração dela vai balançar? Enquanto isso, a Álica, olha que reviravolta, finalmente permite que o Omar retome os planos da viagem. Mirim revela ao Tonho que quer vender o engenho, mas o Tonho garante que ninguém ficará sem terra. A tensão está no ar. E uma boa notícia, Niara recebe alta do hospital. Muita coisa acontecendo, né? Fique ligadinho, porque o Novelas volta já já com os destaques de Por Você. Não sai daí.
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1: 12:31.
2: De volta, fim do horário eleitoral gratuito, 11 horas e 32 minutos. O nosso Bom Dia Conte segue com você até meio-dia por aqui. E agora tem Cleiton e Romário tocando.
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0: Chuva de bênçãos, Clayton e Romário tocou aqui no nosso Bom Dia, fechando mais uma sequência, 11:35, olha no São Mateus, investimos em tecnologia de ponta para entregar o melhor resultado para você. 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
3: Olá, queridos ouvintes. E agora vamos mergulhar nos acontecimentos eletrizantes de Por Você. A vilã Vanessa não dá trégua, hein? Ela ameaça a Giovana e a força a continuar ao seu lado, tudo para tentar voltar para o hospital. Que barra! Mas tem romance, sim. Peixe e Dalila finalmente decidem se entregar ao amor. Gabriel comemora com o amigo. Ah, o amor! Bela dá alta para Tamara e Helena, um alívio. Lucas vai conhecer os pais do Enzo. Será que Juarez vai conseguir uma nova chance com a Yara? Ele tá pedindo. Quer saber o desfecho? Então fica ligadinho, porque em instantes o Novelas volta com a próxima parte e os destaques da novela Quem Ama Cuida.
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3: 11:43.
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5: Já de volta, faltando 17 minutos para mim.

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2: Oi, gente, Andressa Pires de volta com você. Que bom ter sua companhia. E agora é o nosso momento de mergulhar nos destaques do capítulo de hoje de Quem Ama, Cuida. A Adriana enfrentou a Pilar ao ser acusada de assassina. Que barra! César e Bia se emocionaram quando Otoniel pronunciou o nome do pai do médico. Rafael pediu Andreia em casamento, mas a Pilar a ameaçou. Rosa, tadinha, lamentou a situação da amiga. Fábia pediu a Ademir para ser seu advogado no divórcio e Carolina desconfia de interesse do Felipe pelo Mau-Mau. Pilar revelou a Ingrid estar com medo de perder a herança. Rosa não gostou de ver Tom na casa da Pilar e Kleber tenta convencer Helenice a denunciar Tom. Para fechar, Pedro aprovou o novo visual da Adriana, que arrasou. Que capítulo, hein? Muito obrigada pela sintonia. Não perca os próximos capítulos e a gente se encontra na próxima edição do Novelas. Um abraço bem apertado e até lá.
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1: 11:50.

Always the Night, a música do Aero Supply, tocou aqui no nosso Bom Dia, já fechando a edição desta sexta-feira. Obrigado aí pela sua companhia, pela audiência, valeu ter você com a gente por aqui. Amanhã a gente se encontra às 8 da manhã para mais um Bom Dia Conte. Valeu, gente, abraços aí para todo mundo, até amanhã, aproveite sua sexta, tchau pessoal.

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2: A crise no Supremo Tribunal Federal, que fragiliza a corte e entra de vez no centro da disputa eleitoral. A crise que a corte vem enfrentando, causada pela ligação entre ministros e o ex-banqueiro Daniel Vorcaro, está reconfigurando todo o panorama da disputa eleitoral. É uma situação, meus amigos, que fragiliza bastante a imagem do nosso STF, com repercussões que a gente ainda vai sentir.
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0: meio-dia e 5.
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2: Sexta-feira, 25 de setembro de 2026, está começando no seu rádio a edição 4845 do Jornal Mato Grosso no Ar, o maior programa de rádio jornalismo do estado de Mato Grosso.
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2: Eu sou Mariana Ramon e destaco as principais notícias de hoje para você que nos acompanha por uma das dezenas de emissoras de rádio que veiculam o Jornal Mato Grosso no Ar. Homem é preso após vizinhos denunciarem violência doméstica. Farmácias independentes do interior podem ganhar força e competitividade ao fazer parte de uma grande rede associativa. Candidato a presidente da República, Augusto Cury, visita Mato Grosso. Chuva define início da safra em Mato Grosso. Vamos conferir também as informações de mercado agrícola e pecuário.

0: Agora, uma breve reflexão que está no livro de Provérbios, capítulo 12, versículo 1.
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0: O que ama a instrução ama o conhecimento, mas o que odeia a repreensão é estúpido.
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0: Caso você queira interagir com nossa equipe, entre em contato conosco pelo e-mail jornalmatogrossonoar@gmail.com. Faremos nosso primeiro intervalo e voltaremos com as notícias.
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0: Meio-dia e 12.
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2: Abrimos este bloco de notícias com a previsão do tempo para o estado de Mato Grosso.
1: Chuva ou sol, frio ou calor, vamos de previsão do tempo.
2: Segundo a agência Climatempo, Clima e Previsão, o tempo nesta sexta-feira em Mato Grosso vai ser de sol com algumas nuvens. A temperatura no estado permanece estável e terá a mínima de 21 e máxima de 40 graus.
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2: Um homem foi preso pela Polícia Civil após ser denunciado por violência doméstica. A vítima foi agredida com um cabo de rodo e ameaçada pelo suspeito. Os detalhes na reportagem do Rômulo Bessa.
3: A denúncia foi feita por vizinhos que eram familiares do casal, através do celular funcional da Delegacia de Polícia Civil em Sorriso. De forma imediata, os policiais civis foram até a residência, onde encontraram o suspeito e realizaram a abordagem. De acordo com a delegada, doutora Laísa Crisóstomo, o suspeito estava mais calmo no momento da prisão.
4: Ele já estava mais calmo, né, e relatando que queria, que desejava conversar com a esposa para reatar o relacionamento, que tinha perdido a cabeça e tal. Mas, enfim, os meninos fizeram a prisão diante da situação flagrancial, conduziram ele para a delegacia e, posteriormente, entraram em contato com a vítima, né, onde a vítima tinha lesões, estava lesionada, né, e na delegacia relatou que realmente foi agredida fisicamente por ele após um desentendimento que eles tiveram ali. E ele, com um cabo de rolo, teria desferido alguns golpes contra a cabeça dela e pescoço, né, e ameaçado caso ela denunciasse os fatos à polícia.
3: Ainda segundo a delegada, o suspeito apagou vídeos que poderiam ser utilizados como provas da agressão.
4: Ela foi ouvida, solicitou a medida protetiva de urgência e ele foi preso em flagrante pelos crimes de lesão corporal e ameaça contra a mulher. Aquelas câmeras que são com aplicativo instalado no celular, né, então você depende muito também do HD, do aparelho, mas enfim, eu acho que ali ela deveria ficar um tempo gravado e já para evitar isso ele acabou excluindo o próprio aplicativo do aparelho celular. Então essas imagens, elas infelizmente, elas acabaram se perdendo, né? Mas nós temos as testemunhas, porque tem os vizinhos que ouviram os gritos de socorro dela. Também temos as lesões que comprovam os fatos e ela foi encaminhada para a Politec para fazer exame pericial.
3: Segundo a polícia, recentemente a mulher havia solicitado uma medida protetiva contra o suspeito, mas retirou para reatar o relacionamento. De Sorriso, Rômulo Bessa para o Jornal Mato Grosso no Ar.
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2: Vítimas de estupro vão receber um atendimento unificado em todo o país nos órgãos de saúde e de segurança. As novas regras determinam atendimento médico imediato com avaliação do estado clínico e emocional e adoção das medidas profiláticas e terapêuticas. Quem traz os detalhes é o Márcio Maturana.
5: Estupro e outras formas de violência física contra mulher, criança, adolescente e pessoas em situação de vulnerabilidade agora tem um protocolo de atendimento às vítimas, que precisa ser seguido por órgãos de saúde e de segurança pública em todo o Brasil. O relator do projeto que deu origem à nova lei foi o senador Jaime Campos, do União de Mato Grosso. Ele disse que a falta de um protocolo nacional impedia a integração dos diversos serviços públicos envolvidos no atendimento das vítimas.
6: A análise do ordenamento vigente indica que dificuldade central reside menos na ausência de comandos legais do que na implementação desigual das normas e dos fluxos já existentes.
5: As novas regras determinam atendimento médico imediato com avaliação do estado clínico e emocional e adoção das medidas profiláticas e terapêuticas. A vítima deverá receber informações claras sobre seus direitos, além de atendimento psicológico especializado e assistência social. Materiais e vestígios que possam ser utilizados no exame médico legal devem ser preservados pelos profissionais de saúde. A lei determina ainda a capacitação de profissionais de saúde e de segurança para impedir a revitimização, que é quando a vítima passa por um novo sofrimento. Com a justificativa de não violar a privacidade e o sigilo profissional, o governo vetou um trecho que obrigava as unidades de saúde a encaminharem o laudo médico da agressão diretamente às autoridades policiais logo no atendimento inicial. O argumento foi que essa obrigatoriedade poderia gerar medo e afastar as vítimas da busca por atendimento médico. Esse veto será agora analisado pelo Congresso Nacional. Da Rádio Senado, Márcio Maturana.
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2: Sexta-feira é dia do Boletim Bem-Estar no Ar, a frequência certa para suas emoções, com Cristiane Bianchi, que afirma: a mudança emocional começa com uma grande decisão e um pequeno passo. Vamos acompanhar.
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7: Olá, queridos ouvintes, sejam muito bem-vindos a mais um Boletim Bem-Estar no Ar, a frequência certa para suas emoções. Eu sou Cristiane Bianchi, psicóloga, coach e instrutora de treinamentos comportamentais. E hoje eu quero te fazer uma pergunta. O que que você está fazendo para continuar exatamente onde você está? Você reclama que está sobrecarregado, mas continua dizendo: deixa que eu faço. Você quer mudar, mas continua adiando aquela conversa que precisava ter. Você quer ter mais tempo, mas continua preenchendo todos os espaços da sua agenda. Será que você quer ser respeitado, mas continua aceitando situações que ultrapassam os seus limites? Você quer uma vida diferente, isso eu não nego. Mas será que você tem repetido diariamente os mesmos pensamentos, escolhas e comportamentos? Nem toda permanência na nossa vida, ela vem de falta de oportunidade. Elas são sustentadas por nossos padrões. Eu não estou dizendo que tudo depende de você, mas existem circunstâncias que realmente dependem de nós. E aí é essa parte que eu quero te mostrar. Então, uma pergunta muito importante hoje, talvez não seja: ah, por que eu não consigo mudar as coisas que estão ao meu redor? Mas é exatamente o que eu estou repetindo que me impede de mudar. Então, eu quero te pedir um favor. Complete as frases que eu vou te trazer sem tentar dar uma resposta bonita, tá? Com o primeiro pensamento que vir. Eu digo que quero o quê? Mas continuo o quê? Eu reclamo de, mas continuo permitindo. E eu gostaria de parar de, mas tenho medo de. E se eu continuar vivendo exatamente como eu estou vivendo hoje, daqui a um ano, minha vida estará provavelmente... Uma coisa que eu preciso começar a fazer hoje é... E uma coisa que eu preciso parar de fazer hoje é... Esse é o seu exercício do final de semana. Você vai olhar para isso. Você vai pensar o que está te mantendo nisso. O que você precisa pensar. Exemplo: ah, eu quero menos sobrecarga. Ok, eu assumo tudo dos outros porque eu acho que ninguém fará tão bem quanto eu. Então você vai olhar, vai analisar em cima disso tudo... Para, volta, ouve de novo, se permita fazer suas reflexões, mas tente transformar a sua vida com essas pequenas perguntas. E lembra, qual é o menor comportamento que eu posso mudar para começar a produzir um resultado diferente? Não é para ser super-homem nem super-mulher, mas é uma mudança pequena. A mudança emocional, ela começa com uma grande decisão e um pequeno passo. Se você quiser tirar dúvidas, compartilhar comigo suas percepções, você me encontra no WhatsApp DDD65 996081517 e nas redes sociais como @CristianeBianchi, PSI de psicóloga. E até semana que vem, um ótimo final de semana.
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0: Meio-dia e 27.
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2: O Jornal Mato Grosso no Ar volta agora com a previsão do tempo para a capital mato-grossense.
1: Chuva ou sol, frio ou calor. Vamos de previsão do tempo.
2: Segundo a agência Climatempo, Clima e Previsão, o tempo nesta sexta-feira em Cuiabá vai ser de sol o dia todo com algumas nuvens à tarde, noite estrelada. A temperatura na capital permanece estável e terá a máxima de 37 graus.
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2: Rede associativa mira farmácias independentes do interior de Mato Grosso. Com mais de 1.700 lojas em 6 estados e no Distrito Federal, as farmácias associadas buscam ampliar a presença no estado e apresentar aos empresários do setor as vantagens de integrar uma grande rede, mantendo a autonomia do negócio. Confira os detalhes na reportagem do Sérgio Pastor.
3: Farmácias independentes têm buscado novas estratégias para ampliar a competitividade e enfrentar um mercado cada vez mais concentrado nas grandes redes. Uma das alternativas é o associativismo, modelo que permite a união de estabelecimentos sem que os empresários deixem de administrar seus próprios negócios. Um dos principais exemplos desse modelo no país é a Farmácias Associadas, considerada a maior rede associativa de farmácias do Brasil. A estrutura reúne mais de 1.700 lojas distribuídas por 6 estados e pelo Distrito Federal. A rede também conta com cerca de 2 milhões de clientes ativos nas regiões Sul e Centro-Oeste. O proprietário da drogaria Mato Grosso Farmácias Associadas, Murilo Rezende Júnior, explica qual a importância para uma farmácia independente fazer parte de uma rede cooperativa.
4: A rede de farmácias associada, ela oferece às farmácias associadas a ela uma estrutura para ganhar poder de negociação, de competitividade, de marketing e suporte, sem deixar de ser uma empresa independente. A própria rede explica, né, para nós, o modelo associativista permite compartilhar recursos, marketing, negociações com fornecedores, mantendo a autonomia de cada farmácia. E assim, são diversos benefícios. No poder de compra e negociação, são negociações conjuntas com os fornecedores, condições comerciais diferenciadas, acesso a uma base de mais ou menos os 65 fornecedores parceiros, marca própria, acesso a produto que só nós das farmácias teremos como revender aos nossos clientes.
3: Para as farmácias do interior, o modelo pode ser uma alternativa para ampliar a capacidade de competição sem abrir mão da autonomia. O empresário continua à frente do estabelecimento, mas passa a contar com a estrutura e o poder de negociação de uma rede formada por milhares de lojas. Rezende Júnior pontua sobre os serviços oferecidos às farmácias que se associam a farmácias associadas.
4: Para a farmácia independente fazer parte de uma rede associativista ou cooperativa, depende dela adotar o melhor sistema de gestão para a própria farmácia. Pode ser uma estratégia importante para ganhar escala sem perder a identidade e a autonomia do empresário. Existem várias vantagens. Poder de compra, que ela reúne diversos farmácias, né, ganha um grande volume para negociar com os laboratórios, com os distribuidores e fornecedores. Isso pode gerar melhores condições comerciais, desconto, prazo, do que uma farmácia quando ela negocia sozinha, uma competitividade nos preços.
3: A associação entre farmácias independentes pode representar uma estratégia para fortalecer os negócios locais e ampliar as oportunidades de crescimento. Para os proprietários de farmácias que buscam mais competitividade, conhecer o modelo associativista e as possibilidades de integração a uma rede como a Farmácias Associadas pode ser um caminho para avaliar novas oportunidades para o negócio. De Brasília, Sérgio Pastor.
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2: O candidato a presidente da República, Augusto Cury, visitou ontem Cuiabá e destacou o potencial produtivo de Mato Grosso, dizendo que se sente em casa quando vem ao estado. A reportagem é do Rômulo Bessa.
5: O presidenciável Augusto Cury, do Avante, chegou à capital mato-grossense antes do almoço e concedeu uma coletiva de imprensa na Casa Cury, o comitê de campanha, na região central de Cuiabá. Ele disse que, por ser produtor rural e conhecer a dor do agricultor, se sente em casa quando chega ao estado.
6: Vir para o Mato Grosso é como vir para a minha casa, porque eu sou do agro, respiro agro, mais ou menos 3 décadas. E como agricultor, com um projeto de cacau encerrado, citricultura, projetos de grãos que nós temos projetos de mogno africano, mais de 500 hectares, projeto seringueira, mais de 400 hectares. Nós temos projeto de biotecnologia para ter uma agricultura 4.0. Então eu sei a dor dos agricultores, eu sei o que vocês passam.
5: Cury disse que os produtores brasileiros estão asfixiados pelos juros. Defendeu a redução de impostos, criticou o custo do crédito para produtores rurais e disse que Mato Grosso é exemplo por carregar o país nas costas.
6: Mato Grosso produz cerca de 31% dos grãos do Brasil. Imagina, Mato Grosso é o mais notável exemplo de um estado responsável, resiliente, que suporta o desenvolvimento do Brasil, pelo menos parte dele, nas suas próprias costas.
5: Augusto Cury disse que é preciso pensar o Brasil com uma mente capitalista e um coração socialista. Ele afirmou que pretende alterar regras relacionadas ao Bolsa Família para permitir que beneficiários ingressem formalmente no mercado de trabalho ou abram uma microempresa, sem perder de imediato o auxílio.
6: Nós vamos incentivar todas as famílias do Bolsa Família a terem uma microempresa ou assinar a carteira e não vão perder o benefício. Os pobres têm direito de ter carteira assinada sem perder o benefício e ter também uma microempresa, pelo menos por um certo tempo.
5: Perguntado sobre como incentivar beneficiários do Bolsa Família a empreender, Augusto Cury disse que pretende usar o Banco Nacional de Desenvolvimento Econômico e Social, o BNDES, para isso.
6: Vamos dividir o BNDES em dois: o Banco da Grande Empresa, o Banco da Microempresa, logo na primeira semana. E vamos financiar pelo menos 10 milhões a 15 milhões de empresas nos próximos anos, microempresas.
5: O candidato falou ainda sobre educação profissional, defendendo uma expansão nacional do ensino profissionalizante. Sobre o Sistema Único de Saúde, ele disse que pretende diminuir o tempo de espera para atendimento especializado e pretende fazer uso da telemedicina. Cury falou ainda sobre temas sociais, como saúde emocional, feminicídio e violência sexual, e disse defender o aumento das penas para crimes de abuso sexual e feminicídio. Após a entrevista, ele visitou o Shopping Popular, onde conversou com os comerciantes e empreendedores do local. De Sorriso, Rômulo Bessa, para o Jornal Mato Grosso no Ar.
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2: STF iguala licença maternidade para trabalhadoras de diferentes vínculos. O Supremo Tribunal Federal decidiu, por unanimidade, igualar a duração da licença maternidade para empregadas, servidoras públicas e militares. A medida garante 120 dias de licença, com possibilidade de prorrogação por mais 60 dias. A regra também vale para mães adotantes e deve alcançar pais adotantes solo, independentemente da idade da criança. Pais que assumirem sozinhos a guarda do filho, como em caso de morte da mãe, também poderão ter até 180 dias de licença. Outra decisão estabelece que quando a mãe ou bebê permanecerem internados após o parto, a licença começa a contar a partir da alta hospitalar. A proteção ao emprego após a gravidez também deverá ser ampliada para trabalhadoras temporárias e ocupantes de cargos em comissão. O STF, porém, não aprovou o compartilhamento da licença entre mães e pais. Segundo a corte, essa possibilidade depende de mudança na legislação pelo Congresso. As novas regras valem para futuras licenças e também para aquelas que já estiverem em andamento.
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2: Uma pesquisa inédita do Senado revelou que 38% das mulheres com deficiência no país já sofreram algum tipo de violência doméstica. O levantamento do Instituto Data Senado, em parceria com o Observatório da Mulher contra a Violência, aponta que as vítimas precisam de mais apoio institucional no acesso às medidas de proteção e de agentes públicos capacitados para acolher as denúncias. A repórter Patrícia Oliveira tem os detalhes.
7: Uma pesquisa inédita do Senado revelou que no Brasil, cerca de 4 milhões de mulheres com deficiência já sofreram violência praticada principalmente pelo parceiro. Mas 83% delas não denunciam, porque a maioria depende economicamente do agressor, seja por ter menos escolaridade ou menos oportunidade no mercado de trabalho. Os dados apresentados em uma audiência pública na Comissão de Direitos Humanos também apontaram que apenas 31% dessas vítimas buscam uma delegacia especializada. E para isso, ainda tem que enfrentar limitações físicas, barreiras sociais e o despreparo dos agentes no atendimento, como destacou a vice-presidente do Instituto Maria da Penha, Regina Célia Barbosa.
8: Ou por ignorância, ou por negligência, ou por falta de sensibilidade à sua condição de deficiência. Faço destaque às mulheres com deficiência auditiva, que necessário qualificar servidores, agentes na língua de sinais.
7: De acordo com a pesquisa, mulheres com deficiência estão mais expostas à violência sexual e patrimonial, vítimas de prejuízos por transações financeiras feitas por terceiros que se apossam de seus documentos e rendimentos. Para Priscila Celares, do Ministério dos Direitos Humanos e da Cidadania, esses novos dados poderão embasar mais iniciativas governamentais.
9: Justamente porque eles vão fortalecer nossos argumentos, vão nos dar ainda mais subsídios para que a gente consiga tirar da invisibilidade e, com isso, conseguir desenvolver e articular políticas públicas que sejam mais específicas.
7: A pesquisa feita pelo Instituto Data Senado e o Observatório da Mulher contra a Violência é a primeira da série histórica iniciada em 2005 a destacar especificamente a realidade das mulheres com deficiência. Da Rádio Senado, Patrícia Oliveira.
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2: 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Depois do intervalo, voltaremos com as notícias do agro brasileiro.
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0: Meio-dia e 44.
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2: E agora vamos conferir no Jornal Mato Grosso no ar a previsão do tempo para a região de Chapada dos Guimarães.
1: Chuva ou sol, frio ou calor, vamos de previsão do tempo.
2: Segundo a agência Climatempo, Clima e Previsão, o tempo nesta sexta-feira na região de Chapada dos Guimarães vai ser de sol, com aumento de nuvens e pancadas de chuva à tarde e à noite. A temperatura na região permanece estável e terá a máxima de 34 graus.
1: É hora de destacar as notícias do campo. Mato Grosso Rural.
2: O calendário já permite o plantio da soja em Mato Grosso, mas quem decide na prática quando as máquinas entram no campo é a chuva. Com o fim do vazio sanitário, os produtores começam a preparar as lavouras para a safra 26-27, mas o avanço da semeadura depende da umidade do solo e da regularidade das precipitações. Confira os detalhes na reportagem do Sérgio Pastor.
3: Em algumas propriedades, o plantio já começou nas áreas irrigadas. Nas áreas de sequeiro, os produtores aguardam novas chuvas para avançar. Mais do que o volume de uma chuva isolada, o produtor precisa observar se o solo consegue manter a umidade necessária para a germinação e o desenvolvimento inicial das plantas. O produtor em Itiquira, Marcelo Vankenvicius, tem mantido a cautela em sua propriedade. Ele diminuiu a área de plantio da oleaginosa. Segundo ele, a expectativa é plantar 3 mil hectares, redução de 25%.

0: 4% em relação ao último ciclo.
1: Esse ano a gente está um pouco assombrado com o clima, né? Teve muita notícia sobre um risco de El Niño, ainda tem, né? Muito forte. Talvez um dos mais fortes de todos os anos. Como o Itiquira, nossa região, já é um pouco atrasada em relação à data de plantio por causa da chuva, a gente resolveu tirar a parte da soja e plantar milho verão, porque é um pouco mais flexível, a gente pode plantar milho verão em dezembro ou janeiro. E com isso a gente escapa um pouco desse problema do El Niño.
0: Com o fim do vazio sanitário e a influência do El Niño, não basta cair a primeira chuva para definir a hora do plantio. É preciso analisar o comportamento do tempo como um todo, explica o doutor em climatologia, Mitchell Drus.
2: A previsão para esse ano é que as chuvas elas sejam mais regulares. Então pode chover até bastantinho, assim, durante uma semana ali, depois ficar algumas semanas sem chover. Isso pode levar um produtor, né, que não seja tão precavido, a pensar, não, vai começar a estação chuvosa, vou semear e vir a perder esse plantio. O El Niño, ele tem uma classificação que vai de moderado a muito forte. Então nós estamos ainda caminhando aí do moderado para forte. A terceira, né, e mais alta categoria é muito forte. Segundo, né, os meteorologistas, deve acontecer entre os meses de novembro e janeiro. A previsão é que seja o mais forte da história. Então, a recomendação é que, né, os produtores eles sigam a recomendação dos técnicos, né, e plantar somente a hora que perceber mesmo, né, que as condições meteorológicas mostraram que está, né, que a chuva firmou ali.
0: De acordo com o INMEA, Mato Grosso deve cultivar cerca de 13 milhões de hectares de soja na temporada 2026-2027. A produtividade está estimada em 62,44 sacas por hectare, enquanto a produção projetada chega a 48,88 milhões de toneladas. Por isso, para o produtor, o desafio agora não é apenas começar a plantar, mas encontrar o momento certo para garantir que a semente tenha água suficiente para nascer e que a lavoura consiga atravessar as primeiras semanas do ciclo com segurança. De Brasília, Sérgio Pastor, para o Mato Grosso Rural.
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4: Chegou o momento de acompanharmos o Boletim Agropapo, apresentado pelo jornalista Ronaldo Luiz, do canal Agropapo. Ele fala sobre safra 26-27 de soja em Mato Grosso, que deve atingir 51 milhões de toneladas, volume estável, mas a de milho deve recuar 5%. Vamos ouvir.
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5: Olá, amigas e amigos do Mato Grosso no ar, aqui é o jornalista Ronaldo Luiz, nossa tradicional coluna Agropapo, super especial para o Mato Grosso no ar, todas as sextas-feiras. Nesta semana, amigas e amigos, eu quero trazer aí mais recente projeção da consultoria da Tagro, mais conceituada consultoria agropecuária do país, né? Com novas projeções para safras de soja e milho, ciclo 26-27, né? Já iniciou o seu plantio aí do ciclo verão, né? Começando pela soja, a expectativa aí da Datagro é de uma produção de 51 milhões de toneladas no Mato Grosso, volume estável em relação ao ciclo anterior, com o Brasil produzindo aí 185,6 milhões de toneladas, uma alta de 2%. Em relação ao milho, e no nosso estado do Mato Grosso, a produção de milho, sobretudo, é na segunda safra, então a partir de fevereiro, março de 2027, né? A mais recente estimativa da Datagro aponta aí para uma produção de 54,7 milhões de toneladas, um recuo aí de 5%, né? E para o Brasil, safra total de milho de 145,3 milhões de toneladas, um volume estável em relação ao ciclo anterior. Então, este foi o recado desta semana, amigas e amigos, jornalista Ronaldo Luiz, coluna Agropapo, uma vez mais, super especial para o Mato Grosso no ar. Um forte abraço, até a próxima semana. Tchau, tchau.
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4: Vamos saber agora as mais recentes informações de mercado com o jornalista especializado em economia de agronegócios e mercados agropecuários, Walter Puga Júnior, direto de São Paulo.
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6: Bom dia a todos que acompanham Mato Grosso no Ar. Vamos ao fechamento no mercado nesta quinta-feira, começando pelo dólar. Dólar que avançou frente ao real e terminou o dia em alta de quase 0,5%. Em alguns momentos desta quinta-feira, chegou a operar acima de R$ 5,20. Tudo isso porque o mercado oscila, aguardando o que ocorrerá depois do encontro de Donald Trump dos Estados Unidos e Xi Jinping da China. Há expectativa aí de uma nova extensão da trégua de tarifas, aplicação daquelas tarifas entre Estados Unidos e China, e isso permaneceu durante toda esta quinta-feira no foco dos investidores. Bom, há incertezas ainda sobre as negociações que estariam ocorrendo entre Estados Unidos e Irã e que acabaram por provocar aí uma alta nos preços do petróleo. O petróleo subiu de novo e nos últimos negócios mostrava uma alta superior a 3,30%, operando acima de US$ 106 o barril. Eu falo do petróleo tipo Brent, com vencimento no mercado futuro em novembro. Portanto, continua alta para os preços de negociação do petróleo e, enquanto isso, o dólar vai avançando frente ao real. No mercado dos principais produtos agropecuários brasileiros, o que nós temos é continuidade da alta para os preços do boi gordo. Boi gordo, nesta quinta-feira, teve alta na Bahia, em Goiás, também no Mato Grosso do Sul, mais acentuada ainda em Rondônia, e alta no Mato Grosso. No Mato Grosso, tome nota, segundo a Datagro, em média, boi gordo é negociado a R$ 336, arroba, uma alta nesta quinta-feira de 0,43% frente aos preços médios praticados na quarta-feira. Ou seja, o dia de hoje começa com boi gordo em alta também no Mato Grosso. Em São Paulo não foi diferente, segundo o CPEA, boi gordo sobe mais um pouco, em média R$ 358,20 arroba, ou seja, em São Paulo a R$ 358,20 arroba, a alta no mês passa de 4%. No entanto, no mercado de bolsa, o contrato de outubro vai cedendo, deixa para trás aqueles valores de negociação na faixa de R$ 381 arroba, e o boi para outubro fecha esta quinta-feira a R$ 377,15 arroba. O preço do bezerro pressiona as margens do terminador, segundo informam técnicos do CPEA da Universidade de São Paulo. Entre setembro do ano passado e setembro deste ano, os preços do boi gordo e do bezerro apresentaram alta, mas os valores do bezerro apresentaram uma elevação mais acentuada que os da arroba do boi nesse período. Segundo o CPEA, esse cenário vem pressionando as margens do pecuarista que termina o boi para entregar ao mercado, pelo menos em São Paulo. Os preços do bezerro, você acompanha agora, segundo o CPEA, em média, tendo como referência negócios do Mato Grosso do Sul, cabeça a R$ 3.421 a cabeça, alta nesta quinta-feira de 0,21%. Bezerro no Mato Grosso do Sul neste mês tem alta de mais de 0,5%. É a referência para o mercado. Enquanto isso, o que nós temos é manutenção dos preços do milho próximos de R$ 70,00 a saca. Em São Paulo, CPE apurava milho em média R$ 69,81 a saca, uma leve queda, praticamente estável, queda de 0,01%, mas neste mês, milho em São Paulo recua 0,60%. Segundo corretores que atuam no Mato Grosso, em Campo Novo do Parecis, milho é negociado em média R$ 49,50 a saca e em Sorriso e Lucas do Rio Verde, R$ 51,20 a saca. E os Estados Unidos decidiram reduzir a cota de exportação do açúcar bruto do Brasil a partir de 2027, esse período que começa agora no mês de outubro deste ano e termina em setembro do ano que vem. A redução foi de quase 56 mil toneladas e os norte-americanos decidiram redistribuir, né, essa cota de importação de açúcar do Brasil para outros países exportadores. Essa medida, lógico, afeta em cheio as usinas do Nordeste do Brasil, que pela lei brasileira tem direito de usufruir da cota com redução de tarifa para acessar com açúcar o mercado americano. As usinas do Nordeste terão agora direito a usufruir de uma cota de 100 mil toneladas, ou seja, um terço a menos do que o volume que exportava nos últimos anos. Quem saiu ganhando com isso? Bom, o que ocorre com essa decisão dos norte-americanos é que os principais beneficiados com cota que a princípio pertencia ao Brasil foram a República Dominicana, que vai exportar aí quase 12 mil toneladas, as Filipinas com cerca de 9 mil toneladas e até a Austrália com mais de 5.500 toneladas. Esses três países são de fato exportadores até importantes de açúcar, exportadores de açúcar, mas o Brasil, como se sabe, lidera o ranking com folga. O Brasil embarca mais de 30 milhões de toneladas de açúcar por ano. O governo americano também concedeu benefício para outros países da América Latina, como a Argentina, com uma cota aí de quase 3 mil toneladas, o Peru, com cerca de 2.700 toneladas, e a Colômbia, com cerca de pouco mais de 1.500 toneladas. É, o que ocorre é que o Brasil perde espaço para exportar açúcar, o que deixa aí preocupado quem é processador de cana no Nordeste do país. E essas são as principais informações. Eu encerro por aqui. Walter Puga Júnior, de São Paulo.
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4: Com produção da Rema Comunicação e Jornalismo, direção-geral e de jornalismo de Vanderlei Munhoz, redação de Mariana Ramon, sonoplastia, efeitos sonoros e edição de Agnaldo Ramos, chega ao fim a edição 4845 do Jornal Mato Grosso no Ar, veiculada em mais de 70 emissoras de rádio em todo o estado.
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4: Ouvir rádio é estar informado de tudo o que acontece. Por isso, o rádio é o seu companheiro fiel de todas as horas. E mais uma vez, o que aconteceu em Mato Grosso, você acompanhou com a equipe do Jornal Mato Grosso no Ar.
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4: Estaremos de volta na segunda-feira, neste mesmo horário. Um forte abraço a todos, tenham um ótimo dia e um excelente final de semana. Até lá.
3: Encerramos aqui mais uma edição do Jornal Mato Grosso no Ar. 18 anos informando com credibilidade e responsabilidade. 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
7: Jornalistas do Político e da MS Now têm acesso à Casa Branca negado, apesar de uma decisão judicial que permitia a entrada. Jornalistas do Político e da MS Now foram impedidos de entrar na Casa Branca nesta quinta-feira. E o mais chocante é que isso aconteceu mesmo com uma decisão judicial que havia suspenso a restrição de acesso.
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0: 1:04.
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2: Jean Martinaz está no comando e você acaba de adentrar um universo onde sentimentos ecoam mais alto. Seja bem-vindo ao Love Hurts, onde cada nota musical traz uma melodia, um calafrio, uma história que pode ser sua. Algumas recordações ardem tal como o sol de inverno. Algumas memórias simplesmente se recusam a passar. Mas agora, deixe essa música te conduzir. Foi feita para te envolver. Sentir amor pode machucar, mas neste lugar não desistimos. Experimentamos cada emoção. Lutamos contra o sofrimento. Transformamos a tristeza em canção. E agora, a música vai se comunicar por você.
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6: E aí, turma animal, chegamos para mais uma edição do Momento Pet. Eu sou o Lineu Silva e é uma alegria ter você aqui com a gente nesta primeira parte do programa. Para começar, vamos falar do aquário de maternidade. Ele é ideal para reprodução, pois os peixinhos nem sempre se sentem confortáveis no aquário comum. Tem vários formatos, até os redondinhos dos desenhos. Pense na quantidade e tamanho dos peixes, e se o aquário suporta os apetrechos para eles ficarem saudáveis. A decoração com pedras, madeiras e plantas ajuda muito, oferecendo esconderijos, oxigênio e locais para desova. E se você tem uma tartaruga, saiba que ela é tímida, mas depois de um mês se acostuma e te reconhece na hora da comida. Se morder é medo, dê um espaço e desinfete a ferida. Para ela ser feliz, ofereça uma casa grande, comida de qualidade e luz solar direta. Daqui a pouquinho tem mais Momento Pet. Não saia daí, a gente volta já.

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0: 1h17.
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2: Estamos de volta, e nessa volta há emoções que o tempo não consegue eliminar. Afinal, existem relatos que nos marcam mesmo que pareçam esquecidas. Apesar das cicatrizes e dos silêncios, permanecem valiosos ouvir aquilo que o coração guarda.
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Caso esta melodia tenha falado em seu íntimo, deixe-a ressoar profundamente. Prosseguimos trazendo mais sentimentos através do som. 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
3: O Santos viu a sua dívida pelo zagueiro Joaquim aumentar consideravelmente, chegando agora a 18 milhões e 600 mil reais, sem previsão de pagamento ao Cuiabá.
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3: Aprofundando a notícia, o Santos, carinhosamente conhecido como Peixe, foi condenado pela Câmara Nacional de Resolução de Disputas, a CNRD, por uma pendência financeira com o Cuiabá, o Dourado, referente à aquisição do zagueiro Joaquim. Essa dívida, que inicialmente já era significativa, viu seu valor aumentar consideravelmente. Com a inclusão de multas e juros, o montante atual já atinge a expressiva marca de 18 milhões e 600 mil reais. É uma situação delicada para o clube da Vila Belmiro, que até o momento não tem nenhuma previsão clara ou um cronograma estabelecido para efetuar esse pagamento ao time mato-grossense. Uma questão importante que pesa no planejamento financeiro do Santos.
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0: 1h40.
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2: Estamos de volta e o sentimento de saudade ainda está aqui ao seu lado. Quieta, mas constante como sempre. É intrigante observar que certas recordações se intensificam justamente no momento em que o coração busca esquecê-las. No entanto, aquilo que teima se manter, não dá para remover o que ficou marcado. Mas uma boa música pode ajudar a aliviar. Preste atenção nessa aqui.
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1: Vamos de dicas essenciais. Se você tem coelhinhos, anota aí. Eles se limpam sozinhos e não precisam de banho, viu? A água pode ser prejudicial. A alimentação deve ser ração do vet e uns 20% de vegetais frescos, como brócolis e cenoura. Mas grãos e batata é bom evitar. Para os papagaios, atenção à doença do bico e das penas, um vírus que se espalha por fezes e penas. E um alerta para os tutores de filhotes de cachorro. Comida de gato não serve. As necessidades nutricionais são diferentes e pode ser prejudicial. É isso, gente. Nosso tempo voou e chegamos ao fim do Momento Pet. Muito obrigado pela companhia. Continue cuidando com amor dos seus pets. Eles merecem todo o carinho. Um abraço do Lineu Silva e até a próxima.
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0: Estamos concluindo por aqui, mas lembre-se, nem todas as histórias acabam com um ponto final, apenas viram a página. Obrigado por nos acolher entre as suas lembranças, seus silêncios e as suas feridas antigas. Caso hoje tenha sido pesado, esperamos que o amanhã seja mais suave. E se não for, estaremos juntos outra vez, no aconchego que só o rádio proporciona. Estou saindo, galera. Até outro momento. Cuidem-se bem.
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2: Um soldado da reserva das Forças de Defesa de Israel, filho do embaixador de Israel nos Estados Unidos, ficou gravemente ferido após um ataque na Cisjordânia ocupada. Naria Leiter, que é soldado da reserva das Forças de Defesa de Israel e filho do embaixador de Israel nos Estados Unidos, ficou atropelado numa área na Cisjordânia ocupada. O ataque, que o deixou gravemente ferido, fez com que Naria fosse imediatamente hospitalizado. A situação por lá é de muita tensão.
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0: 2:05.
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2: Sextou, hein? O ânimo tá lá em cima, pois o aroma do fim de semana já começou a se espalhar pelo ar.
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2: Saudações, queridos ouvintes, já está no ar o Vem Com a Gente, pela Rádio Conte em 101.5. Eu sou a Marcela, tô aqui para garantir que a sua tarde será cheia de músicas incríveis e muita vitalidade. Prepare-se para uma tarde eletrizante aqui no nosso programa com os top hits do momento. Vamos esquentar com aquele sertanejo universitário que todos adoram, mantendo todos em movimento e muito mais. Estamos aqui para levantar seu astral e fazer seu dia ainda mais incrível. Lembrando que adoramos receber as suas mensagens, envie pelo WhatsApp em 65999904664, e se ainda não acompanha a gente nas redes sociais, siga-nos @ Rádio Conte Mirassol e encontre-nos também no Facebook como Conte Mirassol. Não perca, na Rádio Conte vai rolar muita música de qualidade. Aumente o volume e aproveite com a gente.
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0: pessoal, gostaram dessa playlist sensacional que acabamos de transmitir? Aqui no Vem Com a Gente, as tardes são sempre vibrantes, exatamente como vocês adoram. Você, do outro lado, é o foco do nosso espaço, sempre conectado com a gente via WhatsApp e interagindo nas nossas redes sociais. E agora, vamos embalar sua tarde com mais música de qualidade, porque entregar o melhor é a nossa especialidade aqui na Rádio Conte. Seja onde for, junte-se a nós e desfrute de cada instante.
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ouvintes estão ligados no Vem Com a Gente. Já curtimos várias músicas top juntos, né? E desejo que estejam gostando tanto quanto nós aqui na Rádio Conte. Não vá embora, que ainda temos muita música boa vindo por aí pra alegrar essa tarde deliciosa. Mantenha-se por perto. Retornaremos logo, é só um minutinho. E nesse meio tempo, pode mandar sua mensagem pras nossas redes sociais ou pelo WhatsApp. E lembre-se, estamos sempre do seu lado, onde você estiver. Até daqui a pouco.

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aí, galera, retornamos com Vem Com A Gente pra tornar sua tarde ainda mais alegre com uma seleção de dos melhores hits. Ligue o rádio e desfrute dessa energia contagiante. Não esqueça de se conectar com a gente pelo Instagram, Facebook e também pelo WhatsApp no 65999904664. Sua interação é crucial. Compartilhe com a gente as suas ideias, pedidos de música ou qualquer mensagem especial que você tenha. E aí, pronto pra mais hits fantásticos? Vamos embalar sua tarde com uma sequência de músicas que vão levantar seu astral. Siga com a gente!

agradável essa atmosfera, hein? Aqui no Vem Com a Gente, a festa musical nunca acaba e nós mantemos você animado com as melhores músicas para incrementar sua rotina. E ainda estamos no início da tarde, prepare-se para mais uma rodada de hits incríveis para sua diversão. Fique ligado na 101.5, pois aqui na Rádio Conte, a trilha sonora acompanha você em qualquer lugar.

tarde deliciosa ao som desses hits incríveis, não tá? Continuem aproveitando nesse momento porque tem bastante coisa boa vindo por aí. Por aqui estamos só começando a animar sua tarde, não desligue! Em instantes retornamos com mais dos seus hits favoritos, onde quer que você esteja, a Rádio Conte está lá. Continue com a gente, mais música de qualidade vem aí depois do intervalo e não se esqueça de interagir com a gente pelo WhatsApp ou pelas redes sociais da Rádio Conte. Adoramos saber as suas impressões.

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Logo, suba o volume e libere as energias positivas, porque mais hits estão a caminho para você se divertir. Permaneça com a gente aqui na Rádio Conte, independentemente de onde você estiver. Estamos a todo gás novamente em sua tarde cheia de energia. Você está sintonizado exatamente onde deve estar para não perder um só momento desse ritmo vibrante que apenas a Rádio Conte pode trazer. Esteja preparado para uma nova leva de sucessos que irão preencher a sua tarde. Envie aquele alô especial através das nossas redes sociais, que estamos curiosos para saber o que você acha das faixas de hoje. Fique ligado que a tarde promete e tem muito mais música boa vindo por aí.

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1: E aí, galera, espero que estejam se divertindo com essa vibe única que só nós sabemos criar. As canções que rolaram foram incríveis, não acham? Agora vamos pausar para um instante, mas não se preocupem. Daqui a pouco voltamos trazendo mais músicas sensacionais para turbinar a sua tarde. Continua aqui com a gente, envia sua mensagem inteligente pelo Facebook Conte Mirassol, pelo Instagram, arroba rádio Conte Mirassol, ou pelo WhatsApp no 65999904664. Porque aqui no Vem Com A Gente, a diversão é sem fim, não saia daí que já voltamos.

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2: Para começar, uma notícia importante para o Botafogo. Com um aporte financeiro que pode alcançar a marca de 67 milhões.

0: de reais.
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0: Vamos aos detalhes que envolvem o Botafogo e esse possível novo investimento. A GDA Luma, uma empresa que possui fortes ligações com Gabriel de Alba, já é uma parceira conhecida do clube. Para se ter uma ideia do envolvimento, ela já injetou cerca de 257 milhões de reais na SAF do Botafogo, demonstrando um compromisso financeiro considerável. A expectativa é que nas próximas semanas, mais dinheiro seja aportado. Esse novo investimento, conforme as informações, pode chegar a 67 milhões de reais. Um valor expressivo que, sem dúvida, representaria um impulso financeiro importante para o planejamento e as estratégias do Alvinegro Carioca, visando fortalecer ainda mais o seu projeto esportivo.
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0: Estamos trazendo mais um fluxo de energia positiva na Rádio Conte. Segure-se, pois a nossa tarde vai seguir cheia de alto astral. Agora é o momento perfeito para permitir que as melodias preencham a sua casa e turbinem seu dia. Você que está nos ouvindo já está por dentro. Espalhar alegria e som de qualidade é o que nos move. Manda sua mensagem para o WhatsApp e faça parte da nossa programação. Aguardamos ansiosamente pelo seu recado. Continuamos com mais faixas musicais para tornar a sua tarde ainda mais prazerosa. Não saia daí que temos uma seleção especial vindo por aí.
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0: acabou de aproveitar um set fantástico aqui na Rádio Conte. Sem dúvida, essas faixas tornaram nossa tarde mais vibrante e energética. Mantemos a vibe sempre elevada por aqui, apresentando sucessos mais quentes para você curtir em qualquer lugar. Convém com a gente. Mantenha-se conectado, a sequência de sucessos que você adora está a caminho.
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verdade empolgante, é sim. Os hits que estiveram na playlist realmente deram um up e fizeram a diferença. E saibam que isso é apenas o começo. Vamos fazer uma pausa breve, mas fique ligado porque logo mais tem música boa esperando por você. Não vai embora. Use esse tempinho para se conectar com a gente. Nosso número de WhatsApp é o 65999904664. Aproveite também para nos seguir no arroba Rádio Conte Mirassol no Instagram e na página do Facebook Conte Mirassol. Temos muitas novidades e hits perfeitos para sua tarde. É super rápido. Você tá ouvindo a Rádio Conte onde quer.

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0: Polícia Federal investiga a morte de uma brasileira. Ela foi encontrada sem vida em um quarto de hotel na Croácia. A Polícia Federal aqui no Brasil está investigando a morte da brasileira Kathleen Isabel Becker, de 28 anos. Ela foi encontrada sem vida em um quarto de hotel na Croácia, ainda em agosto. O sepultamento da jovem aconteceu em setembro, já aqui no nosso país. A investigação busca esclarecer as circunstâncias dessa triste ocorrência que tirou a vida da brasileira tão cedo.
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com toda a energia nessa maravilhosa tarde ao seu lado. E aí, turma, preparados pra continuar? Vem aí apenas o melhor da música pra deixar o clima ainda mais gostoso. Entre no ritmo e desfrute de cada instante sem desligar. Aproveite pra interagir com a gente nas redes sociais. Fale sobre a sua música preferida e de qual canto você está nos escutando. É tudo seu aqui. Chegue mais perto que estamos sempre atentos à sua energia. E não esqueça, vamos trazer ainda mais hits pra você desfrutar de qualquer canto. Permaneça conosco, pois o ápice da nossa tarde vem agora.

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galera da Rádio Conte, as faixas que acabamos de ouvir deram um toque especial na nossa tarde, não acha? Espero que vocês estejam curtindo isso tanto quanto nós por aqui. Não existe nada mais incrível do que manter essa vibe alegre com você em qualquer lugar. O engajamento de vocês nas redes e no WhatsApp tá bombando. Eu adoro ver tanta animação assim. Então não demore, ajeite-se que vamos ter mais músicas para levantar seu fim de tarde.

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1: 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E aí, pessoal, que tarde formidável estamos tendo, né? Já curtimos ótimas canções nesse clima delicioso. Espero que estejam aproveitando cada momento, porque logo mais teremos ainda mais melodias emocionantes pra vocês aqui na Rádio Conte. Hora de uma pequena pausa, não saia daí. Aproveite pra seguir nossos perfis nas redes sociais, @ Rádio Conte Mirassol, e no Facebook Conte Mirassol. Voltamos logo com os sucessos que você adora e toda a vibe alta pra animar sua tarde. Continuem conosco, pois o melhor da música ainda está por vir.

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0: Saudações, amigos ouvintes, que estamos ao vivo aqui no Vem Com a Gente da Rádio Conte. Eu sou a Marcela, agradecendo a presença aqui de cada um de vocês. Continuem conosco porque vem mais música de qualidade para animar sua tarde, não importa onde esteja. Não esqueça de mandar sua mensagem pelo WhatsApp no 65999904664. E é claro, siga o arroba Rádio Conte nas redes sociais, arroba Rádio Conte Mirassol no Insta e Facebook Conte Mirassol. Estamos sempre de olho para saber sua opinião. Sem perder tempo, vamos continuar com o que realmente importa. Mais hits para curtição, aumente o volume.
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1: E aí, turma, estamos aqui novamente no Vem Com a Gente pela Rádio Conte. E a tarde promete estar cheia daquela vibe perfeita que adoramos partilhar com vocês. Envie sua mensagem pelo WhatsApp no 65999904664 e aproveite para nos seguir nas redes sociais. Instagram, @RadioConteMirassol e Facebook, Conte Mirassol. Estamos sempre conectados para ouvir a sua opinião. Que tal retornarmos ao essencial, hein? Continue no ritmo, pois vem mais música de primeira para você desfrutar imediatamente.
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pessoal, espero que estejam desfrutando dessa tarde deliciosa aqui na Rádio Conte. Só hits incríveis rolando, né? Mas segurem as pontas porque logo mais tem mais novidades. Logo mais estaremos de volta com grandes sucessos por aqui. Enquanto isso, manda uma mensagem pra gente através das redes sociais ou pelo WhatsApp. Não saia daí que logo mais temos uma seleção incrível de músicas pra tornar sua tarde inesquecível.

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0: Bem-vindos de volta! E aí, gente? Aqui na Rádio Conte, a tarde está apenas começando e a nossa energia é contagiante. Que tal nos mandar uma mensagem pelo WhatsApp? Estamos de ouvidos abertos e prontos para trocar aquela ideia com vocês. Permaneça aqui com a gente que a energia só vai subir. Em instantes, as músicas que você adora estarão rolando para turbinar sua jornada. Antecipe-se, vai rolar som de primeira em breve. Você ouviu certo, é hora de música para alegrar nossa tarde descontraída com muita música boa, boa vibe. Pressiona o play e curte com a gente.
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Fique ligado, não saia daí, porque após o intervalo tem mais hits pra alegrar seu dia. E não esqueça de interagir com a gente, mande sua mensagem pelo WhatsApp no 65999904664. E nos siga nas redes, @ Rádio Conte Mirassol e Conte Mirassol no Facebook. Queremos ouvir a sua opinião. Permaneça conosco aqui na Rádio Conte e curta mais dessa atmosfera maravilhosa. Em breve, mais sucessos pra você.

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5: Credores tentam suspender a criação da nova SAF do Vasco.
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5: No que diz respeito ao Vasco da Gama, a movimentação para a criação da sua nova SAF, a Sociedade Anônima do Futebol, está enfrentando um obstáculo. Um grupo de credores do clube, que inclui diversos ex-jogadores com passagens marcantes pelo Gigante da Colina e também um ex-integrante da comissão técnica, tomou a iniciativa de tentar suspender esse processo. Eles formalizaram um pedido de revisão da decisão que deu o aval para a operação de criação da SAF e para o seu respectivo financiamento. Essa tentativa de suspensão acontece em um momento crucial, precisamente antes que o leilão relacionado a essa nova estrutura financeira do Vasco possa ser realizado, o que adiciona uma camada de complexidade e incerteza aos planos de reestruturação do clube carioca.
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1: É isso aí, ficamos por aqui hoje. Desejo a todos um ótimo final de semana e até segunda.
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2: O Ministério do Planejamento anunciou um contingenciamento de verbas. O Ministério do Planejamento e Orçamento trouxe uma informação que impacta o cenário econômico. Foi anunciada uma contenção total do orçamento, que chegou a 16,1 bilhões de reais. Desses, 13,6 bilhões foram contingenciados especificamente para cumprir o piso da meta de resultado primário. É um ajuste importante nas contas.
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0: Boa tarde, Rádio Conte, onde você estiver. Que alegria te encontrar nesta sexta-feira, 25 de setembro de 2026. Eu sou Pedro do Vale e está começando o Vem Com a Gente. Muita alegria, música boa, informação e a sua participação até às 18 horas. Chegue mais, aumente o volume, porque tem sucessos que você gosta, a luz e aquele clima gostoso para animar sua tarde. Falando em verdade, a gente lembra que as palavras do Senhor são puras. Como diz o Salmo 12. Quer mandar um alô? Nosso zap é 99990-4664. Fique ligado, porque a seguir tem Divino e Donizete com A Sereia e o Negro d'Água.
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tarde, galera. Que energia boa no Vem Com A Gente, na Rádio Conte, 101,5 FM, onde você estiver. Vamos pro intervalo rapidinho, mas ó, não sai daí. Já já eu tô de volta com muito mais. A gente volta em instantes. 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
5: Animal desaparecido. Está desaparecido desde domingo, dia 20, à tarde, por volta das 17h25, do rancho Sítio do Senhor Samuel, próximo à Draga Porto de Areia, em Curvelândia. Um cachorro da raça Border Collar atende pelo nome de Lion. Lion é um cachorro dócil e muito apegado à família. Fica dentro de casa, tem epilepsia e faz uso de medicação controlada e precisa de cuidados diariamente. Se você viu, encontrou ou tem qualquer informação, entrar em contato com Wagner Botelho, 65999536959.
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0: Alô, alô, minha gente! Boa tarde para você que está ligado aqui na Rádio Conte, 101,5 FM. Estamos de volta nesta parte do programa Vem Com a Gente. Um abraço especial para você, Marilza dos Santos, e também para Rayane Araújo. Muito obrigado, viu, pelo carinho da audiência. E para todos que estão na escuta do programa. Continuem ligadinhos, porque a tarde está só começando e a gente tem muito mais para você.
1: Quando Guilherme desculpa isso aqui, ó.

tarde, galera animada. Vem com a gente, continua no ar, com essa energia lá em cima. É a Rádio Conte, 101,5 FM. Onde você estiver, manda um alô pra gente no WhatsApp, 99990-4664.

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1: Boa tarde, meu povo lindo. Que energia boa que tá rolando aqui no Vem Com A Gente, hein? É sexta-feira, o clima tá daquele jeito e a gente não para. Mas olha, o relógio não para também. E a gente precisa dar uma respirada estratégica. Vamos rapidinho pro nosso intervalo comercial. Mas não se desconecta não, porque já já a gente tá de volta com muito mais pra você. Fica ligado na Rádio Conte, 101,5 FM. Onde você estiver. Quer mandar um recado, participar da nossa vibe? Ou no Instagram, 9999. 9 4664. Não sai daí, hein? Vem com a gente e a gente volta já.

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0: 4:35.
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2: Boa tarde, Rádio Conti, 101,5 FM, onde você estiver. Estamos de volta, o Vem Com A Gente tá no ar com muito som, alegria e aquele clima que você ama. Aumenta o volume e cola com a gente, porque nesta parte a energia só cresce. Prepare-se que o arrepio vem agora, pra você que ama um sucesso. Chegando com tudo, Corpo e Alma, Três Vícios. E pra não perder nada do nosso papo, cola com a gente no Facebook, Conti Mirassol. No Instagram é @RadioConti. Conte Mirassol. E o nosso WhatsApp para sua mensagem é o 999904664. Vem!

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0: Boa tarde, boa tarde. Que demais ter você conectado na Rádio Conte 101,5 FM. Onde você estiver, a gente chega junto com a melhor vibe. Aqui no Venham a Gente, a energia não para. E nesta parte do programa, a gente continua com tudo. Manda sua mensagem pra gente no WhatsApp. É o 999-4664. E claro, segue a gente no Instagram, @ Rádio Conte Mirassol. E curte no Facebook, Conte Mirassol. Sexta-feira é dia de alegria. Vem com a gente que a tarde tá show.
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Boa tarde, galera. A gente segue firme e forte aqui no Vem Com A Gente. Agora, um rapidinho pra gente recarregar as energias e na nossa terceira parte, voltamos com muito mais pra você. É a Rádio Conte, 101,5 FM, onde você estiver. Já, estamos de volta. Rádio Conte!

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0: Boa tarde, estamos de volta com Vem Com A Gente, na Rádio Conte 101,5 FM. Um abraço para Iraci Gonzaga de Paula, do Murumbi 2, que mandou áudio.
1: Boa tarde, Pedro. Queria oferecer a programação para quem estiver na escuta e para todos vocês da rádio. Modo que eu sou Iraci Gonzaga de Paula, moro aqui no Murumbi 2.
0: E para Kátia, em Glória do Oeste, muito obrigado pelo carinho e companhia. É uma alegria fazer parte da sua tarde. E para embalar essa quarta parte, prepare o coração.

tarde, galera que tá ligadíssima aqui na Rádio Conte. Que energia boa, hein? Sexta-feira chegou com tudo e a gente segue junto no Vem Com A Gente, sempre com aquele astral lá em cima, com a melhor companhia pra sua tarde. Você sabe, né? É a 101,5 FM, onde você estiver. Quer mandar um recado, participar ou só bater um papo? Nosso WhatsApp é o 999904664. E pra ficar por dentro de tudo, segue a gente no Insta, é @RadioConteMirassol, e no Face, Conte Mirassol. Bora aproveitar essa tarde sensacional com a gente?

tarde, ouvintes da Rádio Conte. Que energia boa na 101,5 FM, hein? Sou Pedro do Vale. Vamos para o intervalo comercial e volto já. É rapidinho, não sai daí. O Vem Com A Gente já está de volta. Fica ligado. Rádio!

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2: O nosso Pix está de olho na Europa, em fase de avaliação para uma possível interligação. O Banco Central do Brasil, o BC, e o Banco Central Europeu, o BCE, deram um passo bem interessante. Eles iniciaram juntos uma fase de avaliação. O objetivo? Interligar o Pix, o sistema de pagamentos instantâneos que a gente usa, ao sistema de pagamentos instantâneos europeu. Imagina a facilidade de fazer transações entre o Brasil e a Europa na velocidade do Pix. É uma iniciativa que promete revolucionar as transações internacionais.
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1: E aí, gente, como nós estamos? Tudo bem? Maravilha ter você aqui comigo. Que bom que nós já estamos juntinhos mais uma vez para esse momento tão especial. Um abraço todo carinhoso para você que está aí nos ouvindo neste dia de hoje. E olha, eu quero saber como você está. Claro, olha, eu estou muito bem, viu? Olha que eu já passei dias, assim, muito difíceis. Mas hoje, em particular, eu estou muito bem, eu estou com Jesus, eu tenho vocês aqui como os meus amigos, o que mais? Eu tenho a minha família, privilégio nosso de ter acordado, de ter recebido o dom da vida mais uma vez, muito bom. E em falar em dom da vida, em falar em pensamentos bons, em coisas boas, nós estamos aí falando sobre o mês de setembro, o que é o setembro amarelo, e nós estamos falando sobre a saúde mental. Como anda a sua saúde mental? Tudo bem? A minha tá bem. Olha que já passei por situações assim bem delicadas, de ter que passar por psicólogas. E olha, eu falar a verdade, a minha psicóloga foi assim uma pessoa enviada por Deus, viu? De verdade, ela me ajudou muito, muito mesmo. Pena que ela não mora aqui na cidade mais. muita pena mesmo, porque ela era uma ótima, excelente profissional. É, aliás, né? Ela foi embora, mas ela é uma excelente profissional, sim. E eu vou falar pra vocês, volta e meia eu tô ali, viu? Online, conversando com ela, sim. Claro, gente. Não tenhamos preconceito contra isso, viu? Todos nós precisamos de uma ajuda de vez em quando. Deus está conosco, sim. Nós temos a palavra de Deus, sim. Mas também nós temos aprendido que até os profetas aqui já passaram por momentos difíceis e somente Deus, é claro, com a ajuda do poder de Deus, eles saíram daquela situação. Mas conhecer o problema, saber a raiz do problema faz muita diferença, viu? Às vezes nós estamos em sofrimento, passamos por alguns traumas que a nossa mente acaba escondendo, porque o corpo não quer sofrer, né? Claro, a mente não quer que o corpo sofra, então a mente esconde isso de certa forma. Mas o corpo sente nas compulsões, o corpo sente nos tremores que vem de vez em quando, o corpo sente com dor de cabeça, o que mais? Com sobrepeso, o corpo sente quando você tem taquicardias e não sabe de onde vem. É, as doenças, a maioria das doenças, muitas vezes, são psicossomáticas, que são aí feitas pelo nosso cérebro mesmo, não é verdade? Através daquilo que eu já ouvi, que eu já presenciei, e aí de vez em quando dá essas crises, né? A gente acaba lembrando de alguma coisa, o cérebro, você vê alguma coisa e o cérebro tem aqueles gatilhos e aí você começa a passar mal e não sabe por quê. De manhã estava bem e de repente à tarde a pressão subiu, passou mal, foi pro hospital, do quê? Do nada. Nada é do nada, minha gente, tá certo? Por isso que nós temos que cuidar muito bem da nossa mente, porque nada é do nada. Às vezes você viu alguma coisa na rua, alguma coisa que te chamou a atenção, aquilo disparou um gatilho lá em você de alguma coisa que você viveu lá atrás, e aí o que que acontece? O corpo sente. Então, vamos cuidar da nossa saúde psíquica, sim, tá certo? Olha só, e hoje nós vamos falar sobre Jó, tá? O texto bíblico lá de Jó, em capítulo 3, versículo 11, diz assim: por que não pereci ao nascer? Jó percebeu que quase tudo aquilo que fazia parte da sua vida, que eram os seus filhos, os seus bens, a saúde, foi perdido. E em meio àquela dor, ele fez a seguinte pergunta, que muitas pessoas também fazem quando enfrentam sofrimentos no dia de hoje. Por quê? Por que comigo? Até quando? Jó não encontrou respostas imediatamente, e isso também é importante. Nem sempre conseguimos explicar a dor de alguém. Às vezes queremos encontrar rapidamente uma justificativa para tudo, mas há momentos em que a melhor coisa que podemos fazer é estar presente. O que é estar presente? presente, é realmente acolher essa dor, ficar com ela até ela passar. E não simplesmente não quero sentir, não vou ouvir, porque se você faz isso, se você reprime, sabe o que acontece? Quando ela vem mais forte. Os amigos de Jó fazem isso inicialmente, sentam-se com ele e ficam ali em silêncio. Ninguém lhe disse uma palavra, pois viam como ele era grande em seu sofrimento. Jó 2, versículo 13. Que imagem poderosa! Eles simplesmente ficaram ali. Nem sempre precisamos dizer: eu sei exatamente o que você está sentindo. Podemos dizer: eu não sei exatamente o tamanho da sua dor, mas eu estou aqui. Essa frase pode ser muito mais poderosa e acolhedora. Quem sofre uma perda profunda precisa de espaço para chorar, falar, processar, receber cuidado. Não devemos apressar o processo de ninguém, pois cada um tem o seu tempo de cura. Reflita comigo no dia de hoje.
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2: Cinco e onze.

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Estamos de volta. Boa tarde, Rádio Conte, 101,5 FM, onde você estiver. Que alegria ter você com a gente nesta sexta parte do Vem Com a Gente. Um alô especial para o Valmir César, lá no Porto Esperidião, e para o Paulinho Chocolate, que pediu o som do milionário José Rico, Viva a Vida. Um abraço para Carla Cristina e Antônia, e para todos os nossos ouvintes. Que Deus abençoe a tarde de vocês. Muito obrigado por nos escolher. E já vem chegando, pra arrebentar, segura essa!

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tarde, galera. Que astral incrível aqui na Rádio Conte, 101,5 FM, onde você estiver. É o Vem Com A Gente, pra cima, com a melhor energia pra sua tarde de hoje. Tem muita coisa boa rolando por aqui e a gente quer você junto. Manda um alô pra gente no nosso WhatsApp. Anota aí, 99990-4664. Segue a gente também no Instagram, é @RádioConteMirassol. E no Facebook, Conte Mirassol. Vem pro nosso time, a tarde só tá começando a ganhar força por aqui. Aumenta o volume e fica ligado.

boa tarde, galera animada que acompanha a Rádio Conte 101,5 FM. Que energia boa na sua sexta-feira, hein? É o Vem Com A Gente fazendo a sua tarde muito mais legal. E olha, agora a gente vai fazer uma rapidinha, um pequeno intervalo, mas é coisa rápida, viu? Não sai daí não. Fica ligadinho na 101,5 FM. Mande seu recado no nosso WhatsApp. Anota aí: 999-904664. E não esquece de seguir a gente no Instagram, é @radioconte_mirassol, e no Facebook, Conte Mirassol. A gente volta já já com muito mais do Vem Com A Gente. 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
4: Animal desaparecido. Está desaparecido desde domingo, dia 20, à tarde, por volta das 17h25, do rancho Sítio do Senhor Samuel, próximo à Draga Porto de Areia, em Curvelândia. Um cachorro da raça Border Collie atende pelo nome de Lion. Lion é um cachorro dócil e muito apegado à família. Fica dentro de casa, tem epilepsia e faz uso de medicação controlada e precisa de cuidados diariamente. Se você viu, encontrou ou tem qualquer informação, entrar em contato com Wagner Botelho, 65999536959.
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0: 5h37.
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2: Boa tarde, galera. Estamos de volta com o Vem Com A Gente aqui na Rádio Conte, 101,5 FM, onde você estiver. Um abraço especial para nossa querida Ana Elza e para Marlene Jesus, lá da Coab Juruena. E, claro, para você que está sempre ligadinho, sempre com a gente na programação da Conte. Muito obrigado pela audiência e pelo carinho de sempre, viu? O Vem Com A Gente, com Pedro do Vale, segue firme e forte até às 6 da tarde, com muita música boa e a sua participação, que é a parte mais importante. E para embalar essa tarde de sexta-feira, olha só quem vem aí. Prepare o coração, porque Leandro e Leonardo chegam com o clássico Horizonte Azul.

Que energia boa que a gente sente por aqui na Rádio Conte, 101,5 FM. Você está sintonizado no Vem Com A Gente, a sua companhia ideal nesta tarde de sexta-feira, hein? É a Conte, onde você estiver. E para ficar ainda mais perto da gente, cola nas nossas redes sociais. No Facebook é Conte Mirassol e no Insta, @ Rádio Conte Mirassol. Manda sua mensagem, seu recado, a gente quer saber de você. Vem com a gente!

0: esqueceu a...
1: Boa tarde, galera animada. Rádio Conte 101,5 FM. Onde você estiver, no seu Vem Com a gente vai rapidinho pro nosso intervalo comercial. Mas fica ligado, que já já a gente tá de volta com muito mais pra você. Manda um anô no 99990-4600.

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3: E o River Plate da Argentina está monitorando de perto o goleiro Rossi. Mas existe uma condição importante para que o clube argentino avance nessa possível negociação.
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3: O mercado de transferência segue agitado, e um nome que ganhou destaque é o do goleiro Rossi. O arqueiro, que atualmente defende as cores do Flamengo, está sendo monitorado de perto pelo River Plate, um dos gigantes do futebol sul-americano, sediada em Buenos Aires. A informação, apurada pela equipe da ESPN, revela que Rossi faz parte

0: uma lista de opções consideradas fortes nos bastidores do clube argentino. No entanto, para que o River Plate avance de fato em uma possível negociação pelo goleiro, existe uma condição específica. Essa condição é primordial para que o interesse se transforme em uma proposta oficial, mostrando a cautela do time argentino em suas movimentações no mercado.
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0: Chegamos ao fim de mais uma edição do Vem Com A Gente. Muito obrigado pelo carinho da sua audiência, pelas mensagens e pela companhia durante toda a tarde. Que Deus abençoe você e sua família. Eu sou Pedro do Vale. Agradeço a sintonia na Rádio Conte 101,5 FM, onde você estiver. Um abraço e até a próxima, nesta sexta-feira, 25 de setembro de 2026. Tchau, pessoal!
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2: Olá, boa noite.
3: Boa noite para você que nos acompanha em todo o país.
2: Sexta-feira, 25 de setembro de 2026.
3: Vamos aos destaques do dia.
2: Medida provisória vai proibir as bets no país.
3: A partir da publicação da medida, não será mais possível fazer apostas online.
2: Jogadores terão até 5 de outubro para retirar o dinheiro disponível nas plataformas. Luana Karen.
4: Plataformas e aplicativos de jogos vão sair do ar no dia 6 de outubro.
3: E o impacto das bets nos jovens.
2: Estudo divulgado pelo Ministério da Educação aponta que apostas online podem afetar 2 milhões de estudantes. Edinaldo Júnior.
5: Pesquisa estima que 986 mil potenciais ingressantes deixaram de se matricular em 2026 por causa dos gastos com as bets.
3: Mais experiência para quem quer ser professor.
2: Programa que prepara futuros docentes dentro das escolas agora é lei. Gabriela Noronha.
6: A bolsa é voltada para os estudantes de licenciatura que recebem um incentivo financeiro e a oportunidade de atuar na educação básica.
3: Hoje, na apresentação da Voz do Brasil, eu, Mariana Jungmann e Luciano Seixas.
2: E acompanhe a gente ao vivo, acesse radiogov.ebc.com.br ou o canal Gov na sua TV aberta.
3: O governo federal decidiu, por medida provisória, proibir as bets no Brasil.
2: Quem tem os detalhes ao vivo é a repórter Luana Karen. Boa noite, Luana.
4: Boa noite, Luciano, Mariana, e boa noite aos ouvintes da Voz do Brasil. O ministro da Fazenda, Dario Durigan, anunciou 3 medidas tomadas pelo governo. A primeira determina a proibição das apostas online no Brasil, as chamadas bets. Por meio de medida provisória, que passa a valer a partir da publicação no Diário Oficial da União, as bets estão definitivamente proibidas no país. A MP também prevê medidas para impedir que esse tipo de propaganda chegue às pessoas e trata da devolução de recursos dos apostadores. A segunda iniciativa anunciada pelo governo é um projeto de lei em regime de urgência que será enviado ao Congresso Nacional com tipos penais para quem explorar ou operar apostas online no país. A terceira ação é uma nova versão do programa Desenrola, de renegociação de dívidas, que vai oferecer novas oportunidades para resolver dívidas antigas dos brasileiros. Sobre o mercado de bets, o ministro da Fazenda, Dario Durigan, destacou que as medidas adotadas pelo governo nos últimos anos, como a derrubada de mais de 70 mil sites de apostas ilegais, a proibição de que beneficiários de programas sociais fizessem apostas e a autoexclusão de mais de 1,5 milhão de pessoas das plataformas não foram suficientes para combater o comprometimento de renda da população e ainda trouxe um problema de saúde pública para o país.
7: E hoje a gente chega à conclusão que, mesmo feito esse esforço, a renda das famílias segue comprometida. Só no mercado que até então estava legalizado, a gente tem mais de 60 bilhões de reais que foram para as empresas de apostas. 60 bilhões de reais que foram esterilizados do ponto de vista do uso das famílias, do uso na economia real. Mas mais que isso, nós estamos com um problema de saúde pública envolvendo as bets. Basta a gente ver os levantamentos, as pesquisas, casos de suicídio que a gente não pode admitir.
4: A partir da publicação da medida provisória que proíbe as bets, as empresas de apostas não poderão receber mais nenhum aporte dos apostadores. Os sites e aplicativos continuarão ativos apenas para que os apostadores resgatem o dinheiro já depositado na plataforma. Esses sites e aplicativos vão ficar online até as 23 horas e 59 minutos do dia 5 de outubro, para que o cidadão possa retirar o dinheiro que resta. No dia 6 de outubro, a 0 hora, haverá determinação para lojas de aplicativos e para os conectores de rede para que haja bloqueio desses sites no país. As pessoas que não conseguirem resgatar o dinheiro até o dia 5 de outubro terão mais oportunidades, conforme destaca Dario Durigan.
7: Mesmo quem não conseguir até o dia 5 de outubro, a partir do dia 6 e 7, as empresas de apostas vão ter que individualizar o saldo remanescente, informar para os bancos onde elas já têm a conta, por onde passam as apostas, para que esses bancos, entre o dia 9 e o dia 14, façam o redirecionamento dos recursos para os apostadores. Havendo qualquer dificuldade, a Caixa Econômica Federal vai estar à disposição para fazer essa intermediação final nesse processo.
4: O canal Fala BR está disponível para receber denúncias da população sobre o funcionamento de bets no país. O Fala BR pode ser acessado pelo site gov.br/falabr. Mariana e Luciano.
3: Obrigada, Luana Karim, pelas informações ao vivo aqui na Voz do Brasil.
2: Ainda falando sobre as apostas online, cerca de 2 milhões de estudantes universitários da rede privada têm a renda comprometida por conta das bets.
3: É o que apontam dois estudos divulgados hoje pelo Ministério da Educação.
2: Os levantamentos indicam que os gastos com apostas online aparecem relacionados a decisões de ingresso e permanência no ensino superior privado.
5: O Ministério da Educação divulgou informações de dois levantamentos do setor privado relacionados ao impacto das apostas online, as chamadas bets, sobre o ingresso e a permanência de estudantes na graduação. De acordo com os estudos, cerca de 2 milhões de universitários da rede privada podem ter a trajetória acadêmica afetada pelo comprometimento da renda com as apostas online. A pesquisa da Associação Brasileira de Mantenedoras do Ensino Superior, em parceria com a Educa Insights, estima que 986 mil potenciais ingressantes deixaram de se matricular em 2026 por causa dos gastos com as bets. Entre os já matriculados, 14% relataram atraso nas mensalidades ou trancamento do curso pelo mesmo motivo. Os dois grupos juntos somam cerca de 2 milhões de estudantes potencialmente afetados, considerando que a rede privada possui mais de 8 milhões de matrículas. Outro levantamento do Instituto Semesp aponta que 19,1% das instituições privadas pesquisadas já observaram relação entre apostas online e inadimplência de estudantes. Segundo o MEC, o comprometimento da renda pode afetar estudantes que dependem de políticas de acesso e financiamento, como o Programa Universidade para Todos, o ProUni, e o Fundo de Financiamento Estudantil, o FIES. Edinaldo Júnior para a Voz do Brasil.
3: Ser professor é algo que começa muito antes da sala de aula. Quem está se preparando também precisa aprender, na prática, dentro da escola.
2: É isso que o PIBID, o Programa Institucional de Bolsa de Iniciação à Docência, ajuda a fazer. O estudante de licenciatura recebe uma bolsa e acompanha o dia a dia de uma escola pública ainda durante a faculdade.
3: E agora o programa virou política de Estado.
6: Entrar em sala de aula e viver a realidade das escolas públicas antes mesmo de se formar na graduação. A Bolsa PIBID, do Programa Institucional de Bolsa de Iniciação à Docência, é voltada para os estudantes de licenciatura que recebem um incentivo financeiro e a oportunidade de atuar na educação básica. Durante o período da Bolsa, eles apoiam os professores titulares em suas atividades e participam de projetos na comunidade escolar. Andressa Salles, aluna de licenciatura em Biologia na Universidade de Brasília, foi bolsista do PIBID. Há poucos meses de se formar, no fim do ano, ela conta que a experiência mudou seu olhar sobre a educação.
8: Exatamente por essa questão da gente ver, né, de que a educação ela abre um leque para a gente na questão de pesquisa, na questão de extensão com a comunidade, de ver que muitas coisas que a gente tem na nossa sociedade, a gente consegue plantar uma sementinha ali, né, com os meninos dentro da educação básica.
6: Criado em 2007, o PIBID funcionava com base em portarias e decretos presidenciais e agora virou lei. A nova legislação consolida o programa, dando mais segurança jurídica e garantindo a previsão no orçamento público. O texto define os objetivos do PIBID e as 5 modalidades de bolsa. Além dos estudantes, há bolsas para os docentes estudantes das universidades e para os professores de escolas públicas que supervisionam os participantes. Denise Pires, presidente da Coordenação de Aperfeiçoamento de Pessoal de Nível Superior, CAPES, comentou a nova lei.
9: É o programa de iniciação à docência para fortalecer e qualificar a formação de professores de educação básica.
6: Juliana Corrêa da Silva, coordenadora institucional do PIBID na Universidade Federal do Rio de Janeiro, fala da importância do programa para a formação de novos professores.
10: É a partir desse programa que os professores em formação têm seus primeiros contatos com a escola como lugar de formação profissional também. Então, eles conhecem o ambiente em que eles vão atuar. Essa articulação entre universidade e escola é bastante positiva no fortalecimento e na melhoria mesmo desses cursos de formação de professores.
6: Segundo a nova lei, o PIBID deve abranger diferentes contextos da educação básica, com destaque para a educação do campo, indígena, quilombola e de jovens adultos. A quantidade de bolsas dependerá da disponibilidade orçamentária e de regulamentação da CAPES. Os projetos apresentados pelas universidades devem priorizar a formação prática dos futuros docentes. Reportagem Gabriela Noronha.
2: E está chegando a hora do Enem, e quem faz a prova em Libras, que é a língua brasileira de sinais, já tem uma ferramenta para se preparar.
3: É a plataforma Enem Libras.
11: A plataforma Enem Libras já está disponível para consulta para candidatos ao exame que dependam de conteúdos adaptados para estudo, prática e familiarização com o formato da videoprova. Além de edições anteriores de videoprovas do Enem, os interessados podem acessar cadernos de questões em língua portuguesa, gabaritos e a cartilha de redação em Libras. São edições de provas em vídeos desde 2017. A plataforma também apresenta uma interface semelhante à utilizada na aplicação oficial do exame, permitindo conhecer a organização do ambiente e a dinâmica de navegação da videoprova. As provas do Exame Nacional do Ensino Médio, Enem, serão aplicadas nos dias 8 e 15 de novembro em todo o país. No primeiro dia serão aplicadas as provas de linguagens, ciências humanas e redação. E no segundo dia, provas de matemática e ciências da natureza. O endereço da plataforma é o enemvideolibras.inep.gov.br. Dilson Santa Fé, para a Voz do Brasil.
2: Mais de 400 celulares foram apreendidos até agora pelas forças de segurança em estabelecimentos prisionais em todo o país.
3: A ação é resultado da nova fase da Operação Mute, que começou na última segunda-feira e busca desarticular a comunicação de criminosos em presídios.
2: A operação é coordenada pelo Ministério da Justiça e Segurança Pública em parceria com as Secretarias de Administração Penitenciária, Polícias Penais e demais órgãos responsáveis pela gestão do sistema prisional nos estados.
3: E também em operação coordenada pelo Ministério da Justiça e Segurança Pública, mais de 41 mil pessoas foram presas desde julho em todo o país durante a Operação Mulher Segura.
2: A ação combate crimes de violência contra a mulher e também reforça o atendimento e a proteção às vítimas.
3: Coordenada pelo Ministério da Justiça e Segurança Pública, a operação reúne forças de segurança estaduais e federais e tem caráter permanente.
12: A Operação Mulher Segura já prendeu mais de 41.800 pessoas em todo o país. Deste total, mais de 35 mil foram em flagrante. Entre os crimes mais frequentes estão lesão corporal, ameaça e descumprimento de medidas protetivas. A ação é coordenada pelo Ministério da Justiça e Segurança Pública e reúne forças de segurança estaduais e federais. Em pouco mais de 100 dias, a operação atendeu mais de 161 mil vítimas e cerca de 100 mil medidas protetivas de urgência foram acompanhadas. A ação, que começou em 1º de junho, é permanente e prevê ainda atividades de prevenção e atendimento às vítimas. Thaís de Araújo, para a Voz do Brasil.
2: Reforçando, denúncias de violência contra a mulher podem ser feitas pelo Ligue 180.
3: Casos mais graves devem ser encaminhados imediatamente para atendimento emergencial de segurança pública pelo telefone 190.
2: Quer saber como está a segurança na sua região? O Mapa de Segurança Pública 2026 reúne os principais dados sobre crimes em todo o país.
3: Essas informações ajudam estados e municípios a identificar os problemas de cada região e planejar ações para prevenir e combater os crimes. O mapa da Segurança Pública Nacional, produzido pelo Ministério da Justiça e Segurança Pública, reúne 30 indicadores criminais informados pelos estados e o Distrito Federal. As estatísticas formadas a partir daí apoiam os gestores na formulação de políticas públicas, como explica o diretor de Gestão e Integração da Informação do Ministério da Justiça e Segurança Pública, Joaquim Carvalho.
13: Dá suporte para o gestor público fazer o acompanhamento, a evolução desses indicadores, e isso permite que tenhamos uma política pública mais efetiva.
3: A edição de 2026 inclui dois novos indicadores: tentativa de feminicídio e estupro de vulnerável. Para o diretor Joaquim Carvalho, a análise desses dados amplia o monitoramento da violência contra a mulher e contra as crianças e ajuda a prevenir esses crimes.
13: A gente passa a entender o fenômeno da criminalidade. Isso oferece subsídios mais qualificados para a formulação e o aperfeiçoamento dessas políticas públicas voltadas especialmente à prevenção e ao enfrentamento dessas violências.
3: O mapa da violência deste ano mostra, entre outros dados, mais de 25 mil mortes no trânsito no Brasil no ano passado, 85 mil pessoas desaparecidas e mais de 8.570 roubos de carga em todo o país. Reportagem Graziele Bezerra.
2: O mapa pode ser consultado em gov.br/mj.
3: O Ministério da Saúde pediu à Conitec avaliação para incorporar ao SUS as chamadas canetas emagrecedoras usadas no tratamento da obesidade.
2: A Conitec é responsável por assessorar a inclusão, exclusão ou alteração de medicamentos, produtos, exames e procedimentos no Sistema Único de Saúde.
3: A proposta inclui medicamentos à base de semaglutida e liraglutida, que são princípios ativos usados nas canetas de GLP-1.
2: O documento aponta a redução em cerca de 70% dos preços desses medicamentos no Brasil em menos de um ano, e que o país possui a maior variedade desse produto no mundo, com 25 opções disponíveis atualmente.
3: A comissão tem 180 dias para analisar o pedido.
2: Agências da Previdência Social distribuídas por 20 estados em todas as regiões do país farão mais um mutirão de atendimentos esse fim de semana.
3: Os atendimentos vão ser focados na realização de perícias médicas e avaliações sociais, etapas que são obrigatórias para a concessão de benefícios.
2: Para ser atendido, o cidadão precisa agendar pelo site ou aplicativo Meu INSS ou por ligação para a Central 135.
3: A presidente do INSS, Ana Cristina Silveira, detalha a quantidade de vagas oferecidas neste sábado e domingo e fala sobre os mutirões.
14: Só nesse final de semana nós temos 23 mil vagas no Brasil todo. E esses mutirões é para fazer atendimento de perícia médica e de avaliação social. É importante mencionar que os mutirões foi de fundamental importância para a gente ter controle do nosso atendimento. Esse ano a gente já atendeu mais de 300 mil pessoas em mutirões.
2: Quando a gente viaja, tem muita coisa que pesa na escolha de um destino. O preço, a hospedagem, a segurança e até as opções de passeio.
3: E o Ministério do Turismo quer entender melhor esses hábitos de quem viaja pelo Brasil.
2: Para isso, uma pesquisa vai ouvir cerca de 22 mil visitantes em 50 municípios de todas as regiões do país.
15: O Ministério do Turismo e o Itaipu Parque Tech realizam a Pesquisa Nacional de Demanda Turística. Até 3 de outubro... pesquisadores vão ouvir cerca de 22 mil turistas de 50 municípios das 5 regiões do país. Segundo o ministro do Turismo, Gustavo Feliciano, o objetivo é conhecer melhor a realidade do setor em cada região.
16: Então a pesquisa ela vem exatamente para poder nos dar um panorama que nós estamos vivendo e para que a gente possa, né, recolhendo os dados mais apurados e fiéis do momento turístico que nós estamos fazendo, implementar políticas públicas consistentes.
15: As entrevistas são presenciais e feitas por pesquisadores e identificados com crachá em pontos de circulação e concentração de visitantes. Podem participar brasileiros e estrangeiros com 18 anos ou mais que não moram no município pesquisado e tenham realizado ou pretendam realizar pelo menos um pernoite no destino. O questionário aborda transporte, hospedagem, tempo de permanência, planejamento da viagem, motivos para escolher o destino, atividades realizadas, gastos e avaliação da experiência. Também são analisados aspectos como infraestrutura, segurança, acessibilidade, conectividade e preços, explica Yuri Benites, diretor de turismo do Itaipu Parktec.
17: Então, quando a gente fala da oferta e essa visão, né, de um turismo como um fenômeno que acaba movimentando pessoas e ocupando diversos serviços, quando, né, as pessoas nos auxiliam em responder por que elas estão indo, como elas estão indo, com que frequência, nos auxilia na construção de um plano municipal e, por consequência, no plano estadual e no plano nacional, que preveja melhores estruturas para que esse turismo continue acontecendo.
15: Os dados vão ajudar a identificar o perfil e as necessidades dos turistas e a orientar políticas públicas e investimentos. Os resultados, com informações por município, serão disponibilizados no Observatório Nacional de Turismo Sustentável, com previsão de lançamento até abril de 2027. Reportagem Pablo Mundim.
3: E hoje vamos falar de um destino turístico brasileiro conhecido pelas flores. É Holambra, no interior de São Paulo, que é responsável por 40% da produção nacional de flores e plantas ornamentais.
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2: Holambra, no interior de São Paulo, já é conhecida como a capital nacional das flores.
3: Agora, a cidade ganhou projeção internacional. Foi escolhida pelo Ministério do Turismo para disputar o selo Melhores Vilas Turísticas do Mundo, da ONU Turismo.
2: No destino, a tradição europeia dá o tom dos passeios. E com a chegada da primavera, tudo fica ainda mais colorido e cheio de atrações para quem gosta de flores, natureza e gastronomia.
18: Época do ano em que parece que o Brasil inteiro ganha novas cores. A primavera chegou e no interior de São Paulo existe uma cidade onde ela parece durar o ano inteiro. Holambra é conhecida como a capital nacional das flores e basta andar pelas ruas, visitar os campos ou olhar para um dos cartões postais da cidade, o Moinho dos Povos Unidos, para entender por quê. A pouco mais de 130 quilômetros da capital paulista, a cidade preserva marcas da imigração holandesa na arquitetura, na gastronomia e nas tradições culturais. Mas em Holambra, a história também floresceu na agricultura. A floricultura virou a principal atividade econômica do município. Holambra responde por 40% da produção brasileira de flores e plantas ornamentais e por 80% das exportações do setor. É uma paisagem que atrai turistas, movimenta negócios e transforma o campo em cenário de passeio. Segundo o guia Armando Carrasco Júnior, na primavera, quando os jardins e os campos ganham ainda mais destaque, a cidade recebe visitantes que buscam eternizar momentos importantes.
19: Então, a primavera tem uma demanda grande, tem em relação com a Expo Flora, né, que é a festa das flores, mas vem muita gente para fotografar, fazer ensaio fotográfico, casal, pré-wedding, gestante, debutante, mas o pessoal vem para passear mesmo, para curtir os restaurantes, culinária típica holandesa, que além da produção de flores, Holambra é uma cidade colonizada por holandeses, então a cultura é muito presente na cidade, né, gastronomia, arquitetura, então muito da cultura, a cultura holandesa é muito forte ainda aqui.
18: Flores para fotografar, sabores para experimentar, histórias para conhecer. E Holambra também está sendo reconhecida por esse conjunto. A cidade está entre os 7 destinos brasileiros indicados pelo Ministério do Turismo para disputar o selo Melhores Vilas Turísticas do Mundo da ONU Turismo. A seleção valoriza lugares que preservam patrimônio, natureza, sustentabilidade e formas de vida tradicionais. O resultado será anunciado em dezembro, em Buenos Aires. E quando a floricultura cresce, não é só quem planta que ganha. A cadeia envolve quem produz, quem vende, quem trabalha com turismo, quem recebe os visitantes e quem transforma a matéria-prima em experiências. Em Holambra, essa relação fica visível por todos os lados, como explica a produtora de flores, Marisa Granchelli.
20: As casas também são diferenciadas, a fachada típica holandesa, sempre com muitas plantas. Eu acredito que o turista acaba sendo abraçado pelas flores, pela simplicidade delas. A cidade é muito charmosa, né? E as flores encantam. A flor, ela traz isso, né? Ela traz carinho, ela traz emoção.
18: Talvez seja justamente essa sensação que a cidade procura provocar. Não apenas olhar para as flores, mas estar dentro delas. Caminhar, fotografar, comer, conhecer a história e perceber como uma atividade agrícola ajudou a construir a identidade de um destino turístico. Com sonorização de Reinaldo dos Santos, reportagem Karine Melo.
3: Na próxima semana, a Voz do Brasil vai levar você para o Pantanal, mais especificamente para conhecer a Transpantaneira, em Poconé, no Mato Grosso.
2: Ao longo dos cerca de 140 quilômetros da estrada, as margens viram um verdadeiro observatório a céu aberto. Pelo caminho dá para avistar jacarés, capivaras, tuiuiús, sucuris, várias espécies de aves e até onça-pintada.
3: É um passeio que mistura aventura, contato com a natureza e, principalmente, a importância de preservar a vida selvagem no Pantanal.
2: E essas foram as notícias do Governo Federal.
3: Uma realização da Secretaria de Comunicação Social da Presidência da República.
2: Com produção da empresa Brasil de Comunicação.
3: Fique agora com as notícias do Poder Judiciário e do Congresso Nacional. Boa noite, um bom fim de semana.
2: A gente volta na segunda-feira. Boa noite, até lá.
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21: Processo que envolve pagamento de precatórios à usina Sucro Alcooleiras é remetido ao plenário do STF.
22: TSE informa que e-título poderá ser baixado e acessado no dia da votação.
21: STJ mantém decisão que determinou a provedor desvincular nome de pessoa de resultados desabonadores em buscas na internet.
22: Boa noite, eu sou Leandro Bezerra.
21: E eu sou Walter Lima.
22: O ministro Gilmar Mendes, do Supremo Tribunal Federal, remeteu ao plenário o processo que discute a unificação de entendimento sobre o pagamento de precatórios a usinas sucroalcooleiras.
21: A decisão de encaminhar o caso ao plenário já está valendo, mas será submetida a um referendo da segunda turma em sessão virtual, que começou nesta sexta-feira e termina no próximo dia 2 de outubro. Carolina Chaves.
23: Várias usinas cobram da União indenizações por prejuízos sofridos com a política de controle e fixação de preços do açúcar e do álcool nas décadas de 1980 e 1990. Agora o ministro propõe que o plenário defina se uma decisão do STF sobre esse tema, que tem repercussão geral, será aplicada a todos os casos em que a União foi condenada a indenizar usinas sucroalcooleiras. De acordo com um levantamento de riscos fiscais, apresentado pela União, em caso de derrota, os valores devidos podem ultrapassar 103 bilhões de reais, o que, segundo o ministro Gilmar Mendes, pode impactar a meta fiscal e despesas orçamentárias.
22: E título poderá ser baixado e acessado no dia da votação nas eleições 2026.
21: Tribunal Superior Eleitoral prepara infraestrutura para garantir a estabilidade do aplicativo nos dois turnos. Estevam Furtado.
24: O anúncio foi feito pelo presidente do TSE, ministro Cássio Nunes Marques, na sessão plenária desta quinta-feira. A Justiça Eleitoral está reforçando a infraestrutura e concentrando esforços para garantir o funcionamento estável do aplicativo e-título durante os dias de votação. O app reúne serviços como consulta à zona e à sessão eleitoral, emissão de certidões, justificativa de ausência e pagamento de débitos eleitorais. Mesmo com a previsão de funcionamento durante os dias de eleição, a justificativa eleitoral recomenda que o eleitorado baixe o aplicativo e faça a ativação com antecedência. A medida ajuda a reduzir a concentração de acessos e permite conferir os dados antes da votação.
22: Provedor deve desvincular nome de pessoa de resultados desabonadores em buscas na internet.
21: O Superior Tribunal de Justiça manteve a decisão da Justiça no Espírito Santo, Fátima Uchoa.
25: A mulher ajuizou ação contra provedores de busca para não ter o nome vinculado a resultados sobre um episódio que alcançou grande repercussão na mídia. A Justiça Capixaba determinou o rompimento do vínculo entre o nome da mulher e os resultados de pesquisa indicados no processo sem excluir notícias e vídeos. Ao manter essa decisão, o STJ pontuou que, em casos excepcionais, é possível desvincular o nome da pessoa de resultados desabonadores quando a busca é feita exclusivamente pelo nome e não há interesse público em manter essa associação. A medida não se confunde com o chamado direito ao esquecimento, considerado pelo STF incompatível com a Constituição. A relatora foi a ministra Nancy Andrighi.
4: Trabalhadora grávida e condenada por apresentar atestados médicos falsos.
21: A decisão é da Justiça do Trabalho em Mato Grosso. Marla Lacerda.
5: A trabalhadora prestava serviços de limpeza em escolas municipais e apresentou 5 atestados para justificar faltas ao trabalho. Durante o processo, as unidades de saúde citadas nos documentos informaram que não emitiram os atestados. Com isso, o juiz manteve a demissão por justa causa e reconheceu a ocorrência de má-fé. Além de ter os pedidos negados, a trabalhadora deverá pagar à empresa uma multa de 9,9% do valor da causa por ter insistido que os documentos eram verdadeiros.
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4: A você uma boa noite.
21: Um bom fim de semana e até segunda-feira.
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8: Eu sou Humberto Pinheiro e estes são os destaques de hoje do Jornal do Senado, que começa agora. Frente parlamentar cobra agilidade no socorro a produtores rurais. Projeto que garante estabilidade para grávida e emprego temporário vai passar por nova votação. Senado analisa proposta que regulamenta a profissão de optometrista. Boa noite. A Frente Parlamentar da Agropecuária intensificou a cobrança ao governo federal por medidas que agilizem a liberação dos créditos para a renegociação de dívidas rurais. A bancada alerta que o socorro financeiro não está chegando aos produtores rurais na velocidade e na escalada necessárias para conter as consequências do endividamento no campo. Repórter Douglas Castilho.
9: Editada para socorrer agricultores atingidos por eventos climáticos adversos e pela consequente queda nos preços das safras, a medida provisória autorizou a renegociação de dívidas rurais com prazos de pagamento e taxas de juros mais vantajosos. Apesar dos incentivos, a frente apontou em carta aberta entraves burocráticos que retardam a concessão dos financiamentos pelas instituições financeiras, como a exigência de laudos agronômicos para comprovar as perdas de renda bruta. A MP ainda está em análise no Congresso e pode ser aperfeiçoada. Uma das possíveis modificações foi adiantada pela vice-presidente da frente no Senado, senadora Tereza Cristina, do PP de Mato Grosso do Sul, e se refere ao novo Fundo Garantidor de Crédito Rural para cobrir as operações de crédito.
10: Nós vamos precisar discutir um pouco mais, porque talvez precise de alguma medida legislativa para que ele seja criado, mas já está na medida provisória dizendo que ele será criado. Isso é muito importante, é um grande avanço para a agricultura brasileira.
9: Outra crítica dos parlamentares envolve a obrigação do pagamento de juros já durante os 2 anos de carência do principal da dívida, o que compromete o fluxo de caixa do agricultor.
8: Produtores rurais podem ser beneficiados caso a Comissão de Assuntos Econômicos aprove a criação de um programa de armazenagem rural. O projeto de lei busca ampliar a capacidade de armazenar grãos e oleaginosas nas propriedades rurais do Norte, Nordeste e Centro-Oeste. A proposta prevê ainda uma linha de financiamento com recursos dos fundos constitucionais de financiamento dessas regiões para a construção de novos silos e armazéns. A finalidade da proposta é reduzir perdas na produção agrícola e melhorar a logística no campo. Com isso, podem ser beneficiados produtores rurais, pessoas físicas ou jurídicas, associações ou condomínios formais que cultivem até 1.500 hectares. Se aprovado, o programa terá vigência de 10 anos, prorrogável por mais 10. Um projeto que trata da estabilidade para grávidas em emprego temporário vai passar por mais uma votação na Comissão de Assuntos Sociais. Uma emenda incluiu as mães adotantes entre as beneficiadas pela proposta. Repórter Pedro Pincer.
26: A Comissão de Assuntos Sociais deve votar em turno suplementar um projeto que reforça a garantia de emprego para mulheres que engravidarem durante um contrato temporário. Pela proposta, a trabalhadora não poderá ser demitida desde a confirmação confirmação da gravidez até 5 meses depois do parto. A regra vale para contratos com prazo definido, de experiência, de aprendizagem, de safra e de trabalho temporário. Também vale para quem trabalha de forma intermitente. Hoje, esse direito é reconhecido com base em decisões do Supremo Tribunal Federal e do Tribunal Superior do Trabalho. A relatora, senadora Jussara Lima, do PSD do Piauí, também prevê a garantia de emprego para quem adotar uma criança e tiver a guarda provisória para a adoção.
6: A emenda não altera a finalidade do projeto. Ao contrário, fortalece sua execução prática e harmoniza a proposição com a Constituição, a CLT, a legislação previdenciária e a jurisprudência predominante. Esse projeto de lei vai ao encontro de políticas de proteção à maternidade.
26: A estabilidade provisória vale ainda que a confirmação da gestação ocorra no período do aviso prévio, seja ele trabalhado ou indenizado.
11: A profissão de optometrista pode ser regulamentada em breve. Um projeto do Senado traz regras para a formação mínima e o exercício da atividade. Repórter Lana Dias.
12: De acordo com o projeto, o profissional que deverá ser formado em bacharelado ou tecnologia em optometria será responsável pela realização de exames para avaliar a acuidade visual, refração e visão binocular e pela emissão de prescrição optométrica de lentes oftálmicas e de contato. Todos os procedimentos não poderão ser invasivos nem medicamentosos. Ao reconhecer sinais, sintomas ou resultados que indiquem suspeita de alguma condição, o optometrista deve encaminhar a pessoa ao serviço de saúde. O senador Dr. Irã, do Progressistas de Roraima, que é médico, ressaltou que mesmo que a atividade do optometrista seja regulamentada, é imprescindível o papel do oftalmologista.
13: Os pacientes, às vezes, quando vão fazer um exame com optometristas, terminam sendo atendidos de maneira incompleta. E muitas vezes eles saem lá com óculos prescrito, mas eles terminam por negligenciar o diagnóstico de uma doença que poderia ter sido feito de uma maneira muito precoce.
12: O projeto deixa claro que o optometrista não deve diagnosticar doenças, prescrever ou administrar medicamentos e fazer procedimentos cirúrgicos ou invasivos.
11: O senador Jaime Campos, do União de Mato Grosso, manifestou preocupação com a segurança nas áreas de fronteira. De acordo com ele, o Brasil possui cerca de 17 mil quilômetros de fronteiras terrestres e 11 estados convivem com o desafio de impedir a entrada de drogas e armas, além de combater o contrabando, o tráfico de pessoas e o crime organizado. Na avaliação do parlamentar, não é justo que os estados fronteiriços suportem sozinhos o custo de proteger uma área que interessa a todo o país. Diante desse cenário, Jaime Campos destacou a relevância da chamada PEC da Segurança Pública. A medida, que já foi aprovada na Câmara dos Deputados e está em análise na Comissão de Constituição e Justiça do Senado, propõe redefinir regras no setor, como uma maior integração dos órgãos. O texto também prevê a inclusão do Sistema Único de Segurança Pública na Constituição Federal, o endurecimento do regime penal e a destinação de mais recursos para a área. Na opinião do senador, a proposta é importante e necessária. Ele argumentou que é preciso aliar recursos financeiros e tecnológicos para enfrentar o crime e diminuir o problema da insegurança.
14: A violência está entre as maiores preocupações das famílias brasileiras e o país precisa responder com mais integração entre as forças de segurança, com tecnologia e, sobretudo, com investimento.
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8: Com trabalhos técnicos de Eliseu Caires, o Jornal do Senado fica por aqui. Acompanhe agora as notícias do Tribunal de Contas da União e da Câmara dos Deputados. Boa noite e bom fim de semana.
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18: Câmara incentiva a contratação de pessoas com deficiência acima das cotas.
19: Deputados avaliam criação de programa para estimular a produção de açaí.
18: Avança projeto de lei que garante a circulação de animais em condomínios.
19: Boa noite. Continuamos hoje com o projeto de gravação de edições do jornal Câmara dos Deputados em emissoras da rede Câmara de Rádio. Este programa está sendo produzido diretamente da cidade de Sete Lagoas, em Minas Gerais, com a participação da colega Marcela Pontes, da Rádio Câmara Sete Lagoas. Eu sou Márcio Aquilissardi, bem-vinda, Marcela.
18: Boa noite, obrigada, Márcio. É uma honra profissional participar da apresentação desta edição do jornal Câmara dos Deputados, dentro da Voz do Brasil. Vamos agora às notícias da Câmara dos Deputados. A Comissão de Meio Ambiente da Câmara aprovou o projeto de lei que garante a circulação de animais em condomínios. A repórter Fabielle Pires traz mais informações sobre a proposta.
20: Para muita gente, os animais de estimação são parte da família e, mesmo assim, podem encontrar restrições ao circular por áreas comuns de condomínios. Agora, o cenário pode mudar para cães, gatos e outros animais domésticos. Um projeto de lei em análise na Câmara dos Deputados quer garantir o acesso dos bichinhos às áreas comuns, desde que estejam acompanhados pelo tutor. O texto muda o Código Civil e proíbe normas de condomínio que restringam a presença dos animais, inclusive em elevadores de serviço e escadas. O projeto foi apresentado pelo deputado Célio Sturde, do PSD do Ceará, e já foi aprovado pela Comissão de Meio Ambiente, após recomendação do relator, deputado Chico Alencar, do PSOL do Rio de Janeiro. Chico Alencar afirma que a proposta pode contribuir para garantir o bom convívio e diminuir conflitos.
23: Ele está na linha do reconhecimento crescente e relativamente recente dos direitos dos animais domésticos, animais de companhia, como se chama agora, de circular em áreas comuns, de condomínios, de prédios. Evidentemente que animais de grande porte e que têm potencial mais agressivo têm que andar também pela lei e pelas regulamentações municipais e estaduais com focinheira. Mas não se pode arbitrariamente, de forma desarraigada, estabelecer lá que o condomínio impede que esses animais circulem em partes comuns.
20: O projeto, que garante a livre circulação de animais domésticos pelo condomínio desde que acompanhados pelo tutor, segue agora para análise da Comissão de Constituição e Justiça. Antes de virar lei, precisa ser aprovado pela Câmara e pelo Senado. Da Rádio Câmara de Brasília, Fabielle Pires.
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1: Economia.
19: O projeto de Cristiane Lopes, do Podemos de Rondônia, prevê benefícios fiscais a catadores de materiais recicláveis, cooperativas e associações. A proposta isenta de imposto de renda ganhos obtidos até o limite anual de receita do microempreendedor individual.
18: Cristiane Lopes também propõe isenção de impostos na compra de equipamentos utilizados na reciclagem e em operações de crédito contratadas por cooperativas e associações de catadores. Para a deputada, as medidas podem fortalecer a atividade.
19: Jorge Guetem, do Republicanos de Santa Catarina, é autor do projeto que cria o Programa Emergencial de Apoio Financeiro às Autoescolas. A proposta concede um auxílio mensal de R$ 1.000 por instrutor pelo período inicial de 6 meses.
18: Jorge Guetem afirma que o setor vive uma crise causada por recentes alterações nas regras do Conselho Nacional de Trânsito. E a ideia, segundo ele, é manter os empregos dos instrutores. O auxílio seria custeado com recursos do Fundo Nacional de Segurança e Educação de Trânsito.
19: Glauber Braga, do PSOL do Rio de Janeiro, apresentou o projeto para revogar o Programa Nacional de Desestatização, criado na década de 1990. Segundo o deputado, o objetivo é interromper novas privatizações e fortalecer o papel do Estado em áreas prioritárias, como energia e saneamento.
0: Esse

0: de Glauber Braga, entrega de empresas públicas ao setor privado encarece serviços essenciais, o que afeta a renda dos trabalhadores. Para ele, a reestatização de setores estratégicos é fundamental para garantir a soberania nacional e reduzir o custo de vida.
1: Homenagem.
2: Paulo Alexandre Barbosa, do PSD de São Paulo, quer conceder o título de Capital Nacional das Águas Medicinais ao município de Ibirá. A homenagem reconhece a relevância histórica e o potencial terapêutico das fontes hidrominerais da cidade.
0: Paulo Alexandre Barbosa enfatiza que a composição das águas locais inclui pH alcalino elevado e a presença de vanádio, substância associada a propriedades medicinais. Ele diz que a medida vai impulsionar o turismo de saúde na região e incentivar a proteção dos recursos hídricos locais.
1: Saúde.
2: Bruno Farias, do Republicanos de Minas Gerais, é autor de projeto que garante a oferta pelo SUS de próteses para pacientes que sofreram perdas em partes do corpo. A medida atende pessoas impactadas pelo câncer, doenças congênitas, síndromes genéticas ou acidentes.
0: De acordo com Bruno Farias, a iniciativa busca assegurar uma reabilitação completa na rede pública. O deputado reforça que o objetivo é devolver aos pacientes a capacidade funcional, a autoestima, a autonomia e a qualidade de vida.
2: Dr. Vitor Linhares, do PSB do Espírito Santo, propõe a criação da Política Nacional de Desenvolvimento Infantil, Intervenção Precoce e Inclusão Integrada. O deputado explica que o objetivo é identificar de forma rápida atrasos no desenvolvimento de crianças, como autismo e TDAH.
0: A iniciativa prevê que o acompanhamento seja feito prioritariamente nas creches e escolas onde a criança já estuda, com apoio de equipes multiprofissionais. Segundo o Dr. Vitor Linhares, é uma maneira eficiente de facilitar o acesso das famílias aos cuidados necessários, sem transformar as escolas em clínicas médicas.
1: Ciência e tecnologia.
2: O projeto de Aécio Neves, do PSDB de Minas Gerais, proíbe a publicidade de casas de apostas online na TV, rádio e redes sociais. A proposta também veda o pagamento de apostas via cartão de crédito, boleto, dinheiro ou criptomoedas.
0: Nas palavras de Aécio Neves, a proliferação das apostas online virou um grave problema de saúde pública e de endividamento familiar no país. Para o congressista, a medida é um avanço no combate à dependência de jogos e na proteção da renda familiar.
1: Agricultura.
2: A Comissão de Finanças e Tributação da Câmara avalia a criação de um programa de incentivo à produção de açaí. O repórter é Luiz Cláudio Canuto.
3: A Comissão de Finanças e Tributação da Câmara analisa a criação de um programa de incentivo ao açaí. O texto, que também estabelece proteção a comunidades tradicionais, já foi aprovado pela Comissão da Amazônia e dos Povos Originários e Tradicionais. O Programa Nacional de Incentivo ao Cultivo e Exportação do Açaí e Produtos Amazônicos foi aprovado com as modificações sugeridas pela relatora na Comissão da Amazônia, deputada Meire Serafim, do União do Acre. O texto dá prioridade a pequenos produtores, extrativistas, povos indígenas e comunidades tradicionais. Meire Serafim destaca que dados do IBGE apontam que a produção extrativa de açaí alcançou, em 2023, 238,9 mil toneladas, com valor de R$ 853 milhões. O Pará é responsável por 70% da produção nacional e 150 mil trabalhadores estão na cadeia produtiva. O deputado Ayrton Faleiro, do PT do Pará, participou dos debates sobre o tema na Comissão da Amazônia. Para ele, o mérito da proposta é envolver não apenas a capacidade de gestão e cooperativismo da produção de açaí, mas a assistência técnica e extensão rural para a atividade. Além disso, estabelece crédito diferenciado para a cadeia produtiva do açaí.
4: Estabelece também a criação de um selo de qualidade para oferecer mais segurança aos mercados consumidores e traz também uma coisa muito importante, que é o incentivo tributário, ou seja, uma redução dos impostos que hoje estão muito elevados. Recebe-se o mesmo tratamento para quem está desenvolvendo uma atividade agroecológica de sustentabilidade, uma comunidade extrativista, ou então uma terra indígena, um território quilombola, com qualquer outro produto. Então aí nós temos um recorte, que é

0: essa isenção tributária para quem desenvolver essa atividade.
1: O projeto que incentiva a produção do açaí precisa passar pelas comissões de Finanças e Tributação e de Constituição e Justiça. Para virar lei, o texto deve ser aprovado pela Câmara e pelo Senado. Da Rádio Câmara de Brasília, Luiz Cláudio Canuto.
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3: Direitos Humanos.
4: Zé Neto, do PT da Bahia, é autor de dois projetos voltados a mães de múltiplos. O deputado conta que as propostas prevêm prioridade em programas habitacionais, de crédito e sociais, além de isenção do imposto sobre produtos industrializados para a compra de veículos.
5: Zé Neto afirma que as propostas buscam oferecer condições mais adequadas a famílias com gêmeos ou mais filhos. O deputado avalia que essas famílias enfrentam mais dificuldades para arcar com despesas como moradia, transporte, educação e alimentação.
6: Mulheres que têm de gêmeos em diante, é complicado para ter um carro, para pagar a escola, para cuidar dos filhos, para alimentar, enfim. E com isso a gente quer financiamento. Facilitação no Minha Casa Minha Vida, facilitação nos programas sociais, facilitação nos programas de habitacionais, facilitação de crédito e também no caso do IPI. Você imagina, uma família que tem múltiplos não tem como ter um carro que tenha só 5 lugares. E esses dois projetos visam exatamente isso, atender as mães de múltiplos.
4: Andréia Siqueira, do PSB do Pará, recomenda a aprovação de proposta que permite a candidatos com deficiência indicar as condições específicas necessárias para a realização de provas em concursos públicos. Relatora da matéria, ela avalia que a medida amplia a acessibilidade nos processos seletivos.
5: Andréia Siqueira afirma que os concursos devem avaliar os conhecimentos e as habilidades exigidos para o cargo, sem impor barreiras a qualquer deficiência. O parecer da deputada foi aprovado pela Comissão de Defesa dos Direitos das Pessoas com Deficiência e a proposta segue em análise na Comissão de Constituição e Justiça.
3: Segurança Pública.
4: Luiz Lima, do Novo do Rio de Janeiro, é autor de projeto que cria um programa nacional de apoio às famílias de profissionais de segurança pública vitimados em serviço. A proposta prevê medidas como agilidade no pagamento de pensões, apoio psicológico e benefícios para filhos órfãos.
7: Se a gente não amparar essas famílias, se a gente não der agilidade às suas pensões, apoio psicológico, preferência em transferência desses filhos que ficaram órfãos para escolas, a gente vai deixar desamparada essas famílias. Hoje, a gente tem uma barreira muito grande no Rio de Janeiro, por exemplo, de ter novos policiais em razão da guerra que a gente enfrenta. Se o Estado brasileiro não puder garantir um mínimo de conforto, de amparo, de gratidão a essas famílias, eu não sei o que a gente pode fazer para retribuir todo esse esforço desses profissionais e desses brasileiros que nos defendem dia a dia.
5: Luiz Lima enfatiza que o projeto tem apoio de diferentes partidos. De acordo com o parlamentar, a iniciativa é uma forma de indenizar as famílias que sofrem as consequências da atuação de profissionais que fazem a segurança pública da sociedade.
4: Lula da Fonte, do PP de Pernambuco, propõe alterar o Estatuto da Criança e do Adolescente para prever a internação socioeducativa em casos de violências contra animais. A medida passa a ser obrigatória quando o ato for cometido com extrema crueldade ou grave ameaça.
5: O projeto amplia para até 8 anos o tempo limite de internação e estabelece a responsabilização civil dos pais pelos danos causados. Segundo Lula da Fonte, a proposta combate a impunidade ao unir punição rigorosa, apoio psicológico e programas de reeducação ética para os jovens.
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3: Trabalho.
4: A Câmara aprovou um incentivo para a contratação de pessoas com deficiência, além das cotas obrigatórias em empresas. A repórter Paula Bittar acompanhou a votação.
10: A Comissão de Constituição e Justiça da Câmara aprovou uma proposta que prevê a criação de estímulos fiscais ou de crédito para empresas que contratarem mais pessoas com deficiência do que o mínimo exigido pela legislação. Segundo o relator na CCJ, deputado Diego Garcia, do União do Paraná, a proposta respeita os princípios da Constituição e contribui para os objetivos da República Federativa do Brasil, como a construção de uma sociedade livre, justa e solidária e a promoção do bem de todos, sem discriminação. Diego Garcia considerou que, ao criar um estímulo positivo para a contratação de pessoas com deficiência acima das cotas legais, o projeto materializa o princípio da dignidade da pessoa humana e os valores sociais do trabalho, reconhecendo o emprego como ferramenta essencial para a autonomia, a cidadania e a plena integração social. A legislação brasileira determina que empresas com 100 ou mais funcionários reservem entre 2% e 5% das vagas para trabalhadores com deficiência. O projeto, que prevê a criação de estímulos fiscais ou de crédito para empresas que contratarem mais pessoas com deficiência do que o mínimo exigido pela legislação, segue agora para o Senado Federal. Da Rádio Câmara, de Brasília, Paula Bittar.
5: Enfermeira Rejane, do PCdoB do Rio de Janeiro, defende a aprovação de projeto que cria uma política nacional de valorização da preceptoria e da supervisão de estágio na enfermagem. A proposta prevê tempo específico na jornada para orientação de estudantes, com adequação da carga de trabalho dos profissionais.
4: Enfermeira Rejane também quer impedir que estudantes ou residentes sejam usados para completar escalas de atendimento. O projeto estabelece que, para evitar sobrecarga de trabalho, a atividade de preceptoria deve ser considerada no planejamento das equipes de enfermagem.
5: A lei do Descongela, de professora Luciene Cavalcante, do PSOL de São Paulo, restitui aos servidores públicos federais, estaduais e municipais a contagem de 583 dias de tempo de serviço que haviam sido congelados devido à pandemia. Ela informa que mais de 10 milhões de trabalhadores são beneficiados pela medida.
11: A lei garante tanto a devolução automática dos 583 dias, quase 2 anos da vida funcional, dos servidores públicos do Brasil inteiro, pelo artigo 3º. Não precisa de uma lei no âmbito municipal ou estadual para que esse direito seja alcançado por cada servidor. E também garante o recálculo de todo o salário dos servidores públicos, retroativamente.
4: Luciene Cavalcante acrescenta que prefeituras e estados já começaram a aplicar a norma. A parlamentar considera que a nova lei restaura direitos funcionais suspensos durante a pandemia. Termina agora essa edição especial do Jornal Câmara dos Deputados, produzida e apresentada pela Rádio Câmara de Brasília, em parceria com a Rádio Câmara de Sete Lagoas, integrante da Rede Câmara de Rádio.
5: Eu agradeço a Marcela e a toda a equipe da Câmara de Vereadores de Sete Lagoas pelo excelente trabalho conjunto.
4: Obrigada à Câmara dos Deputados por esta oportunidade. Este programa teve trabalhos técnicos de Marinho Magalhães e apresentação de Márcio Aquiles Sard e Marcela Pontes. Boa noite.
5: Muito boa noite. O Jornal Câmara dos Deputados volta na segunda-feira. Bom final de semana.
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1: Josi por aqui, coração aberto, alma pronta para captar as suas emoções através de cada nota musical que por aqui vai passar. E tenha certeza que aqui no Paixão Sertaneja, nosso papo é sobre moda autêntica, daquela verdadeira que vem do campo, cresce no amor e preserva suas origens. Se bater aquela nostalgia inesperada, saiba que aqui a companhia é perfeita, ao compasso de uma boa música tocante. Mantenha-se firme aí, meu querido, minha lindona, porque estamos apenas no começo do Paixão Sertaneja. Hoje, sua paixão pelo sertanejão vai ser ainda mais avassaladora.
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2: Ei, parceiro, vamos brincar.

0: Diego e Vitor Hugo.
1: Obrigado, meninos.
2: Mas eu quero agradecer vocês por aceitar o convite e participar do quinto DVD do Diego e Vitor Hugo. Dona Neto Frederico, a gente também tem história,
3: rapaz,
2: né?
3: Rapaz, a gente é fã demais.
2: Igual a gente falou com o Guilherme Santiago, é a vida inteira, desde quando a gente começou a cantar. 7:15.
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0: mensagem.
1: Vai embora não, temos muitas e muitas canções maravilhosas pra juntos conferirmos. Aguenta aí. Que tal uma parada rápida pra refrescar a garganta? Daqui a pouquinho tem muito mais por aqui. Segura, esse é o Paixão Sertaneja. Seguinte, moçada, logo mais o Paixão Sertaneja tá de volta e acredite, voltará tocando ainda mais fundo no seu coração.
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3: 7:29.
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5: Agora que o violeiro acertou o tom da viola, a gente continua a prosa. Continua conosco? Ah, que delícia! Valeu pelo carinho da companhia. Músicas incríveis, incríveis, dando sequência à nossa programação. Tá chegando agora, gente, aquela moda que nos faz parar, fechar os olhos, viajar por memórias incríveis e deixar o coraçãozinho bater cada vez mais forte. Vamos continuar nessa jornada juntos aqui no Paixão Sertaneja, onde a música sertaneja nunca para e a emoção gostosa sempre cresce.
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0: 7h46.
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0: foi uma verdadeira delícia de ouvir, né? Agora, gente, pequena pausa, intervalinho comercial. Daqui a pouquinho eu tô de volta.
1: Basta um momento pra um gole d'água, tá? Daqui a pouco eu tô de volta.
0: Não demora, não demora. Já já o Paixão Sertaneja vai estar de volta.
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1: 7h59.
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